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São 3 horas. 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

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São 4 horas. 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

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São 6 horas. 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
2: Edição de Sofia Almeida, bom dia.
3: Bom dia. O fogo que deflagrou na manhã de ontem em Sobrado, no concelho de Valongo, foi dominado durante a madrugada e está em fase de conclusão. Ainda assim, de acordo com o site da Proteção Civil, no local estão ainda 119 operacionais apoiados por 42 meios terrestres. Fonte da autarquia de Valongo adiantou à noite à agência Lusa que 7 pessoas ficaram feridas na consequência deste incêndio, 5 bombeiros e 2 civis. Um dos bombeiros e um dos civis sofreram mesmo ferimentos graves. Entretanto, mais de 1000 operacionais combatem os 7 principais fogos ativos em Portugal continental, todos na zona norte do país, sendo o de Torre de Moncorvo aquele que mobiliza mais meios. O incêndio, que começou na tarde de sábado na freguesia de Cabeça Boa, no concelho de Torre de Moncorvo, mobiliza mais de 400 operacionais apoiados por 141 meios terrestres. Já em Ponte de Lima, no distrito de Viana do Castelo, o incêndio, que começou cerca das 2:30 da tarde de domingo, na Senhora da Rocha, está a mobilizar 209 operacionais apoiados por 74 viaturas. Entra hoje em vigor a nova lei que procura impedir a prescrição de processos de violação das regras de concorrência pendentes nos tribunais, para evitar o que se passou no caso do cartel da banca. O diploma foi publicado ontem em Diário da República, assegurando que a lei da concorrência, na versão em vigor desde 2022, se aplica aos processos que se encontrem pendentes à data da entrada em vigor da nova legislação. Esta legislação procura garantir que os processos contra ordens nacionais mais antigos e que ainda estão a ser julgados nos tribunais não prescrevam, assegurando que as regras de contagem do prazo de prescrição que lhes se aplicam são as que se encontram previstas nas alterações feitas à Lei da Concorrência em 2022. No futebol, o Benfica conquistou a primeira vitória na edição 2026-2027 da Primeira Liga ao golear o Casa Pia por 7-0 em encontro da segunda jornada, que se realizou em Rio Maior. A formação de Marco Silva subiu para o quarto lugar com 4 pontos, a 2 do trio de líderes, enquanto o Casa Pia, que se tinha estreado com uma derrota por 1-0 no terreno do Marítimo, continua sem pontuar e está no 18º e último lugar da tabela classificativa. Falta ainda realizar uma partida desta segunda jornada, o Braga-Gil Vicente, que foi adiado devido a um surto de gastroenterite no plantel bracarense.
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0: Confesso a voz de Amália nas boas-vindas a mais um Bom Dia Amália.
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0: Muito bom dia, seja bem-vindo. Manhã de terça-feira, dia 18 de agosto, ligado aqui aos 91.0 Porto, 92.0 Lisboa, 100.6 Setúbal e também em amália.fm. Venha daí comigo, vamos seguir com Filipa Cardoso, uma das vozes para escutar ao vivo no Festival Caixa Alfama.

A voz de Filipa Cardoso, a quem escuta nos primeiros minutos, também depois das 7, nesta manhã de terça-feira. Dizia eu há pouco que Filipa Cardoso é uma das vozes que vai poder escutar ao vivo no Festival Caixa Alfama, que vai acontecer já nos próximos dias 11 e 12 de setembro. Ora, Beatriz Felício também por lá vai estar, é com ela que seguimos. Vamos escutar Inverno Sem Lareira. Ora, sendo que ainda é um dia de verão, com calor também em perspectiva para esta terça-feira, isto num dia em que, apesar da previsão do estado do tempo falar em céu limpo na Grande Lisboa, a verdade é que assim que cheguei a Lisboa estava um nevoeiro que não lembra a ninguém. Bom, em todo o caso, céu pouco nublado a limpo, vento moderado, máximas de 31 graus para o Porto, 32 para Lisboa, 30 para Setúbal e 29 para Faro. Agora sim, escutemos Beatriz Felício.

Beatriz Felício aqui também em escuta nesta manhã de terça-feira pelo seu Bom Dia Amália. Muito bom dia, fique por aí. 7h15, mais daqui a pouco temos Praça da Alegria para conferir numa primeira edição. Antes disso, vamos escutar Vicente da Câmara com A Moda das Tranças Pretas.

0: 7 e 16, aí vamos nós rumo à Praça da Alegria.
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0: Sob o lema, uma piada seca por dia não sabe o bem que lhe fazia. Vamos a isto. Numa altura em que muitos ainda provavelmente estarão de férias a pensar nisso, a sonhar com isso, quiçá, vou por aqui. Porquê é que um astronauta não conseguiu reservar um quarto de hotel na Lua? Porque a Lua estava cheia. Pronto.
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0: Voz e guitarra aqui em Saudades do Brasil em Portugal. Fábio Rebordão com Custódio Castelo, mais uma proposta em antena nesta manhã de terça-feira pelo seu Bom Dia Amália. Fico por aí, 7h21, vamos a contas. Daqui a pouco escutamos Maria Amélia Proença.
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Chama-se Amor Refém, proposta que junta a voz de Ricardo Luís aos cantadores do Alentejo. Mais uma proposta para esta manhã de terça-feira, pelo seu Bom Dia Amália. Fique por aí, temos daqui a pouco os destaques da imprensa escrita desta manhã para conferir pela Rua da Imprensa com Sofia Almeida. Até lá, tempo ainda para escutar Vejam Bem, Gisela João.

0: E pensemos, sim, sempre pela nossa cabeça. 7h32.
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0: Vamos então espreitar as capas dos jornais desta manhã, Sofia. Bom dia.
2: Bom dia. O Jornal de Notícias avança que crise no automóvel ameaça mais de 1000 empregos em Portugal, recuo da produção na Alemanha e em Espanha põe em risco fábricas nacionais. O JN refere ainda que só 1/3 das praias é acessível para quem tem mobilidade reduzida. O Diário de Notícias escreve em manchete: regresso do Estado à REN só está nos programas dos partidos à esquerda do PS. Partidos mais à esquerda advogam retoma do controlo público dessa e de outras empresas estratégicas no setor energético. O DN escreve ainda: discussão, penalistas certificam, não há vazio legal na venda de droga falsa. É crime de burla. O Público revela que pendências nas ações de cobrança de dívida caíram mais de 50% em 10 anos. No final de março deste ano, a duração média das ações executivas era de 35 meses. O Público fala ainda de negócios de verão e conta a história de Cláudia, que por amor veio da Suíça para o Algarve e criou um negócio com os pés na areia. O Correio da Manhã dá destaque ao título: professor mata mãe em fogo, docente deprimido incendiou casa onde vivia com a mãe e com a avó. O Jornal de Negócios avança que no Canal do Panamá já se paga 16 vezes mais por carga. Preços da travessia atingem novos recordes com a descida dos níveis das águas e a forte procura. O Negócios refere ainda que Montenegro preparou a compra da REN com largos meses de antecedência.
0: Obrigada, Sofia. Até já, 7h34.
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La Tarantella, a voz de Amália, aqui nos últimos minutos, nesta manhã de terça-feira, dia 18 de agosto. Muito bom dia, obrigada por estar desse lado. O seu Bom Dia Amália fica consigo até bem perto das 10. Mais à frente temos grande estádio para conferir, isto numa altura em que a segunda jornada ainda não está completa, uma vez que o jogo do Sporting de Braga continua em atraso, mas já há outras contas a fazer. Grande estádio então daqui a pouco em antena. Vamos escutar antes disso Dulce Pontes, mas para já é com Pedro Moutinho que seguimos Primeira Dança. 7h38, bom dia.

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0: 13 minutos das 8.
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0: Espreitemos então as capas dos jornais desta manhã de terça-feira, 18 de agosto. Ora, na bola, fotografia de festejos de um dos golos do Benfica, foram 7, frente ao Casa Pia na noite passada. Ora, a bola titula Fulminante, entrada demolidora, nas duas partes construiu goleada rara, 2-0 aos 14 minutos e hat-trick de Pavlidis entre o intervalo e os 54 minutos de jogo. Diz também a bola, palhinha mais perto e palavras ainda de Marco Silva, aqui também na capa, a grande diferença foram os adeptos. Notas também para o Sporting, Leão prepara a proposta por Zecri e no Futebol Clube do Porto, Rodrigo Mora vai render 50 milhões. Nota ainda para Borja Sainz, que espreita o 11. Lemos também aqui na capa, numa nota no lado superior direito, ainda referência ao ténis, Jaime Faria, emocionado em Cincinnati, português derrotou o número 6 do mundo e está na terceira ronda. Passemos agora ao jornal Record, em grande destaque, fotografia de Pavlidis, Rock in Rio Maior, Marco Silva, os adeptos têm de acreditar em nós. Sade estica a corda para ter Palhinha, aceita pagar o ordenado de 2 milhões e meio e bom prémio de assinatura. Newcastle é ameaça ao negócio. Aqui ainda em relação ainda a Pavlidis, Pavlidis faz a trica em 7 minutos e iguala feito de Eusébio. Devíamos ter marcado mais na primeira parte. Nota ainda na capa para Suárez, no Sporting, colombiano está triste, equaciona a saída, reunião com os agentes nos próximos dias. Pote aguarda vaga no Al-Ittihad, e sauditas têm de libertar estrangeiros. Exame ao joelho decisivo.

0: Titula o jogo em relação ao Benfica: Sem Piedade, exibição demolidora dos encarnados com hat-trick de Pavlidis. Benfica que ganhou ontem 7-0 ao Casa Pia. Palhinha recusa jogar no Newcastle. Betis entra na corrida por Barrenet Gea. Palavras de Marco Silva também em destaque: os adeptos fazem a diferença. Retiraram-nos isso na primeira jornada. Em relação ao Futebol Clube do Porto, Mora faz a mal, acordo fechado, 25 milhões agora por metade do passe e outro tanto depois. Também nota para o Sporting: defesa central de 19 anos está referenciado pela SAD de Leonina, Karim Koulibaly no bloco de notas. No ciclismo, entrevista a Alexis Guérin. Regressou à França após consagração nos Aliados. Para mim, a volta é como o Tour. Nota também de capa para absolutamente mais nada. Assim fechamos então o Grande Estádio de hoje.
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A voz de Patrícia Costa aqui nos últimos minutos, nesta manhã de terça-feira. Pelo seu Bom Dia Amália, por aqui estamos, 91.0 Porto, 92.0 Lisboa, 100.6 Setúbal e para todo o mundo em amália.fm. Fique por aí, temos notícias daqui a pouco em antena com Sofia Almeida para conferir. Até lá, tempo ainda para lembrar Anita Guerreiro, aqui com Sou Tua.

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0: 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São 8 horas. 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
1: 8:01, as notícias com Sofia Almeida. Bom dia.
2: Bom dia. A circulação ferroviária na linha de Cascais está interrompida na estação de Passo de Arcos, no sentido Lisboa-Cascais, devido a um atropelamento. Segundo as últimas informações disponibilizadas, a vítima estava a ser assistida no local. O incêndio que deflagrou ontem no concelho de Lamego, no distrito de Viseu, foi dado como dominado durante a madrugada. No local mantém-se ainda cerca de 70 operacionais com o apoio de 18 meios terrestres. Também o fogo que deflagrou na manhã de ontem no concelho de Valongo foi dominado durante a madrugada, encontrando-se já em fase de conclusão. No local estão ainda 119 operacionais apoiados por 42 meios terrestres. Fonte da autarquia de Valongo disse ontem à agência Lusa que 7 pessoas ficaram feridas na sequência deste incêndio, 5 bombeiros e 2 civis. Um dos bombeiros e um dos civis sofreram mesmo ferimentos graves. Por esta altura, continuam ativos 5 incêndios, sendo o fogo que deflagrou ao final da tarde de sábado na freguesia de Cabeça Boa, no concelho de Torre de Moncorvo, o que mais meios mobiliza, 423 operacionais com o apoio de 141 veículos. Já em Ponte de Lima, o incêndio que começou ao início da tarde de domingo na Senhora da Rocha mobiliza cerca de 200 operacionais apoiados por 73 viaturas. Espera-se que, entretanto, os meios aéreos já possam, com o nascer do dia, também regressar ao combate aos incêndios. A Ordem dos Enfermeiros concorda com o novo modelo do INEM e garante que as mudanças vão acelerar o socorro a quem corre risco de vida. Em comunicado, o bastonário da Ordem dos Enfermeiros, Luís Filipe Barreira, rejeita que o sistema perca meios e explica que a reorganização vai otimizar os recursos. A Ordem esclarece ainda que nenhuma ambulância será retirada do sistema, explicando que parte dos veículos vai apenas passar a operar a partir de bases hospitalares para garantir uma maior mobilidade e eficácia. No futebol, o Benfica conquistou a primeira vitória na edição 2026-2027 da Primeira Liga, ao golear em Rio Maior o Casa Pia por 7-0 em encontro da segunda jornada. A formação de Marco Silva subiu para o quarto lugar com 4 pontos, a 2 do trio de líderes, enquanto o Casa Pia, que se tinha estreado com uma derrota por 1-0 no terreno do Marítimo, continua sem pontuar e está no 18º e último lugar.
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0: Contigo fica o engano, a voz de Amália, nas boas-vindas a mais uma hora.
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0: Ora, pois claro, uma hora do seu bom dia, Amália. Muito bom dia, boa segunda-feira, terça-feira, aliás, isto está a correr tão bem. Portanto, hoje, em relação a momentos croquete, têm sido diversos. Vá, e ainda só agora estamos a começar a segunda hora do Bom Dia Amália de hoje. Em princípio isto melhora, em princípio. É como o tempo, na verdade. Ora mais nuvens, ora menos nuvens, ora mais vento, ora menos vento. Quanto a máximas, 31 graus para Porto, 32 para Lisboa, 30 para Setúbal e 29 para Faro. Seguimos com Maria da Fé, nome de rua. Bom dia.

Voz de Maria da Fé aqui em escuta nos últimos minutos pelo seu Bom Dia Amália. Ora, temos nome de rua, Rua do Ouro, para prosseguirmos daqui a pouco caminho. Temos notícias de economia então para conferir. Antes disso, em escuta, aprendiza Aldina Duarte.

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1: Conferimos agora as notícias de economia com Sofia Almeida. Bom dia.
2: Bom dia. O futuro das pensões e da segurança social está hoje em debate com a apresentação do relatório final da reforma do setor. O documento é titulado Por um Sistema Sustentável, Adequado e Justo, é apresentado esta manhã na Universidade Nova de Lisboa, depois de ter sido entregue ao governo em julho. Este estudo foi coordenado pelo economista Jorge Bravo e surge para responder a pressões financeiras e demográficas, propondo metas a curto, médio e longo prazo. Para desenhar o plano, a equipa técnica baseou-se em auditorias do Tribunal de Contas e nas conclusões do Livro Verde da Segurança Social. O recuo da produção automóvel na Alemanha e em Espanha está a ameaçar as fábricas portuguesas de componentes. Estes dois mercados absorvem quase metade das exportações nacionais. A Associação de Fabricantes para a Indústria Automóvel, citada pelo Jornal de Notícias, considera que a quebra nas encomendas coloca mais de 1000 postos de trabalho em risco em Portugal nos próximos 3 anos. O presidente da Associação, José Couto, admite que se a queda na produção dos grandes fabricantes europeus continuar a este ritmo, será inevitável a redução de equipas na cadeia de fornecedores nacionais. O primeiro-ministro preparou a compra da REN com vários meses de antecedência. De acordo com a edição de hoje do Jornal de Negócios, o governo tem um cronograma detalhado sobre as diferentes fases deste processo. A República fez a avaliação financeira e será centrada no pagamento, já que vão ser usadas as disponibilidades de caixa da holding estatal. Ainda de acordo com o Jornal de Negócios, a operação não irá contar para o saldo por se tratar de um investimento financeiro. A Bolsa de Lisboa abriu a sessão desta terça-feira em terreno positivo. EDP, Ibersol e Galp são as cotadas que mais impulsionam. O PSI 20 estava a subir 0,48%.
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0: Gonçalo Salgueiro aqui com Lavam as Flores. Gonçalo Salgueiro que vai poder escutar ao vivo também no Festival Caixa Alfama. Estamos em contagem decrescente. O festival acontece já nos próximos dias 11 e 12 de setembro. Em contagem decrescente também para conferirmos a síntese informativa que vai chegar mais daqui a pouco à antena. Antes disso, vão por aqui passar, por exemplo, Diana Vilarinho e António Zambujo. Fique por aí.
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de capa e espada, o Zorro de António Zambujo, aqui pelo seu Bom Dia Amália. Fique por aí, 8h28. Daqui a pouco há então síntese informativa para conferir. Antes disso, Ana Mar canta Não é Pecado.

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0: Voltamos às notícias nesta manhã de terça-feira, agora em formato síntese com Sofia Almeida. Bom dia.
2: Bom dia. A circulação ferroviária na linha de Cascais foi retomada após ter estado interrompida na estação de Passo de Arcos, no sentido Lisboa-Cascais, devido a um atropelamento que causou um ferido grave, segundo a Proteção Civil. Quase 1000 operacionais combatem esta manhã 4 incêndios ativos em Portugal continental. O fogo de Torre de Moncorvo, no distrito de Bragança, continua a ser o que mais meios mobiliza. A Ordem dos Enfermeiros concorda com o novo modelo do INEM e garante que as mudanças vão acelerar o socorro a quem corre risco de vida. A atriz brasileira Laura Cardoso morreu ontem à noite em São Paulo, no Brasil. Tinha 98 anos. O velório vai realizar-se esta terça-feira.
0: As notícias voltam à hora certa, 8h33.
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Esperança, o rapaz da camisola verde, a voz de Amália aqui nos últimos minutos, nesta manhã de terça-feira, 18 de agosto. Uma terça-feira com algumas nuvens, com algum vento, máximas de 31 graus para o Porto, 32 para Lisboa, 30 para Setúbal e 29 para Faro. Escutamos agora Camané, registro ao vivo, concerto no CCB, homenagem a José Mário Branco e o obrigatório Inquietação.

Palmas, palmas, muitas palmas. José Mário Branco aqui por Camané. Inquietação, mais uma proposta em escuta nesta manhã de terça-feira na sua Rádio Amália, no seu Bom Dia Amália. Fique por aí, é com Maria Emília que seguimos e o Fado Enamorado.

0: 8h43, vamos a contas. Daqui a pouco, a voz de Rodrigo Costa Félix em escuta.
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data de 2012, Vendaval, a voz de Rodrigo Costa Félix aqui em escuta pelo seu Bom Dia Amália, 91.0 Porto, 92.0 Lisboa, 100.6 Setúbal e para todo o mundo e mais além em amália.fm. 8:48, é com Cristina Nóbrega que seguimos Mal Me Quer Pequenino.

Muito bom dia, boa terça-feira, está ligado à sua Rádio Amália, ao seu Bom Dia Amália, que consigo fica até bem perto das 10, nos 91.0 Porto, 92.0 Lisboa, 100.6 Setúbal e também em amália.fm. Aproveitei para trazer à antena mais uma das vozes que vai poder escutar ao vivo pelo Festival Caixa Alfama, neste caso foi a voz de Marco Oliveira, que

que aqui escutamos em Vielas de Alfama, Marco Oliveira, ele que vai estar precisamente no palco da sua Rádio Amália, que vai estar muitíssimo bem instalado no auditório do Museu do Fado. Outra voz para escutar, sendo que Marco Oliveira atua no primeiro dia de festival, dia 11 de setembro. São dois dias, 11 e 12, e no segundo dia, pelo palco Caixa, vai poder assistir à atuação de Carminho. É com ela que seguimos até bem perto das notícias. Carminho chega à antena, mas não vem sozinha. Traz com ela Caetano Veloso. Escutemo-los nos Argonautas.

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2: Edição de Sofia Almeida. Bom dia.
3: Bom dia. Cerca de 1000 bombeiros combatem esta manhã 5 incêndios ativos em Portugal continental. De acordo com o balanço mais recente da Proteção Civil, o fogo que consome mato e floresta em Torre de Moncorvo, no distrito de Bragança, continua a ser o que mais meios mobiliza. O incêndio já alastrou ao Conselho de Carraseda de Anciães e obrigou ao confinamento de populações locais devido à proximidade das chamas. No local estão 435 operacionais, apoiados por 144 veículos. Outros incêndios mais complexos registam-se em Ponte de Lima, onde a noite foi complicada e já se registaram 6 bombeiros feridos, e também em Arouca. Durante a madrugada foram, no entanto, dominados os fogos em Lamego e em Valongo. O Instituto Português do Mar e da Atmosfera mantém a maioria dos concelhos do interior norte e centro do país em perigo máximo de incêndio rural. O futuro das pensões e da segurança social em Portugal vai estar em debate com a apresentação do relatório final para a reforma do setor. O documento, intitulado Por um Sistema Sustentável, Adequado e Justo, é apresentado esta manhã na Universidade Nova de Lisboa, depois de ter sido entregue ao governo em julho. Este estudo foi coordenado pelo economista Jorge Bravo e surge para responder a pressões financeiras e demográficas, propondo metas a curto, médio e longo prazo. Para desenhar o plano, a equipa técnica baseou-se em auditorias do Tribunal de Contas e nas conclusões do Livro Verde da Segurança Social. A Ministra do Trabalho já garantiu que o Executivo vai analisar o relatório como um contributo independente para garantir a sustentabilidade do sistema entre gerações. A Ordem dos Enfermeiros concorda com o novo modelo do INEM e garante que as mudanças vão acelerar o socorro a quem corre risco de vida. Em comunicado, o bastonário da Ordem dos Enfermeiros, Luís Filipe Barreira, rejeita que o sistema perca meios e explica que a reorganização vai otimizar os recursos. A Ordem esclarece ainda que nenhuma ambulância será retirada do sistema, explicando que parte dos veículos vai apenas passar a operar a partir de bases hospitalares para garantir uma maior mobilidade e eficácia. A Autoridade Nacional de Segurança Rodoviária, a PSP e a GNR lançam esta terça-feira a campanha Taxa Zero ao Volante para alertar para os riscos da condução sob a influência de álcool. No âmbito da campanha, que termina na próxima segunda-feira, a Autoridade Nacional de Segurança Rodoviária realiza ações de sensibilização em todo o país, enquanto as operações de fiscalização ficarão a cargo da PSP e da GNR.
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0: E por aqui seguimos pelo seu Bom Dia Amália, nesta manhã de terça-feira, 18 de agosto. Para hoje, a previsão do estado do tempo fala num dia com o céu pouco nublado ou limpo, vento fraco a moderado, máximas de 31 graus para o Porto, 32 para Lisboa, 30 para Setúbal e 29 para Faro. A propósito ainda de seguirmos caminho, pois bem, aqui vamos nós, havemos de ir a Viana. Alexandra, bom dia.

Havemos sim, senhora. Muito bom dia, boa terça-feira. Havemos também de voltar à Praça da Alegria, vai acontecer já daqui a pouco. Antes disso, há tempo ainda para escutar esta Lisboa africana, o tema que junta Natalino de Jesus e Lenita Gentil.

0: 9:16.
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0: Hora de voltar à Praça da Alegria. Ora, por lá encontramos, por exemplo, e derivado ao facto da hora que consta nesta altura no relógio, aí vai. Sabe a que horas acordam os catos? Às 9:00.
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0: É claro que a piada escolhida para este segundo momento da Praça da Alegria pode ser adequada a qualquer hora do dia, na verdade. Bom, mas para já, o relógio marca 9:17, seguimos pelo seu Bom Dia Amália com Ada de Castro, Gosto de Tudo Que É Teu.

0: 21, bom dia, boa terça-feira. Fico por aí daqui a pouco pela sua Rádio Amália. Escutamos Sara Correia.
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Proposta de Sara Correia, que ilustrou aqui os últimos minutos nesta manhã de terça-feira pelo seu Bom Dia Amália. Fique por aí, temos daqui a pouco Síntese Informativa para conferir com Sofia Almeida. Antes disso, há tempo ainda para escutar este O Que Temo e O Que Desejo. Lina, com Rodrigo Cuevas.

0: 9:31.
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0: As notícias agora em formato síntese com Sofia Almeida. Bom dia.
2: Bom dia. O Primeiro-Ministro está juntamente com o Ministro da Administração Interna na sede da Proteção Civil para um ponto da situação sobre os incêndios florestais. Por esta altura, são 1.200 os operacionais que combatem os 6 maiores incêndios, destacados pelos sites da Proteção Civil, quando já se juntaram também os meios aéreos no combate às chamas. O Grupo de Trabalho para a Reforma da Segurança Social, liderado pelo economista Jorge Bravo, apresenta esta terça-feira um relatório que analisa a sustentabilidade dos regimes de proteção social, incluindo a Caixa Geral de Aposentações. A Autoridade Nacional da Segurança Rodoviária, a PSP e a GNR iniciam esta terça-feira a campanha Taxa Zero ao Volante para alertar para os riscos da condução sob o efeito de álcool.
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O senhor extraterrestre que ia em zigue-zague, mas claramente por causa do vento. Ora, letra e música de Carlos Paião, aqui na voz de Amália. Sendo que, a propósito de Carlos Paião, como não lembrá-lo a seguir? Vamos escutar um dos clássicos que nos ficou para memória futura. Pó de Arroz, Carlos Paião, e aproveito também para lembrar que está nas salas de cinema o filme biográfico sobre Carlos Paião, um filme de Sérgio Graciano, um filme que acompanha então o percurso de Carlos Paião, desde a decisão de trocar a medicina pela música até chegar também ao universo criativo que tantos frutos deu. Pó de Arroz, Carlos Paião, agora na sua Rádio Amália.

0: Aquele quentinho no coração. Carlos Paião, aqui em Memória. Estamos a 20 minutos das 10. Daqui a pouco, uma outra memória também pelas escolhas de Ana Bacalhau nos Fados da Minha Vida.
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5: Eu vou sugerir um tema, já que falei da minha filha de ser pequenino, a um clássico de Alfredo Marceneiro. É tão bom ser pequenino, porque... Bom, Alfredo Marceneiro é uma seta apontada ao coração, porque ele quando abre a sua boca para cantar, epá, já ficamos agarrados, sabe? Dizer a história de uma forma que nos agarra da primeira à última palavra. E isto é uma arte. Todas as palavras, de facto, têm peso, que é uma coisa muito importante no fado, não é? E na música portuguesa é uma música muito agarrada à letra. De facto, é uma arte saber dar o peso certo às palavras certas, o

É tão bom ser pequenino, a voz de Alfredo Marceneiro, uma das escolhas da cantora-compositora Ana Bacalhau para Os Fados da Minha Vida, conversa na íntegra para escutar sexta-feira depois das 10 da noite. Muito bom dia, obrigada por estar desse lado, eu fico consigo pelo seu Bom Dia Amália até bem perto das 10. Agora, de uma Ana para outra, Ana Sofia Varela, Estranha Dança.

Este é um dos temas que pode encontrar no mais recente álbum de Ana Sofia Varela, o álbum A Mulher e Outras Guitarras. Ora, continuamos pela letra A, como se estivéssemos, na verdade, pelo Dicionário do Fado, sendo que vamos ter Dicionário do Fado para conferir, como habitualmente, na próxima hora. Mas dizia eu que estamos na letra A, e se estávamos aqui a falar em dançar, trazer à antena um momento ligeiramente mais pop, perdoem-me. Estou além. António Variações, no seu Bom Dia, Amália.

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1: Edição de Sofia Almeida, bom dia.
2: Bom dia, o Primeiro-Ministro está juntamente com o Ministro da Administração Interna na sede da Proteção Civil para um ponto da situação sobre os incêndios florestais. Nesta altura, são mais de 1.200 os operacionais que combatem os 6 maiores incêndios destacados no site da Proteção Civil, quando já se juntaram os meios aéreos no combate às chamas. O que mais meios reúne continua a ser o que lavra em Torre de Moncorvo. No terreno estão quase 450 operacionais, apoiados por 146 veículos e 4 meios aéreos. Entretanto, o incêndio que deflagrou no dia de ontem em Arouca tinha esta manhã 4 frentes ativas, levando a Proteção Civil a dar algumas indicações de proteção a 2 aldeias. O incêndio que deflagrou perto das 10 da noite de ontem em Cabreiros e Albergaria da Serra está a ser combatido por 226 operacionais com o apoio de 67 meios terrestres e 2 meios aéreos. O futuro das pensões e da segurança social em Portugal está hoje em debate com a apresentação do relatório final para a reforma do setor. O documento intitulado Por um Sistema Sustentável, Adequado e Justo é apresentado esta manhã na Universidade Nova de Lisboa, depois de ter sido entregue ao Governo em julho. O estudo foi coordenado pelo economista Jorge Bravo e surge para responder a pressões financeiras e demográficas, propondo metas a curto, médio e longo prazo. Para desenhar o plano, a equipa técnica baseou-se em auditorias do Tribunal de Contas e nas conclusões do livro verde da Segurança Social. A Ministra do Trabalho já garantiu que o Executivo vai analisar o relatório com um contributo independente para garantir a sustentabilidade do sistema entre gerações. O recuo da produção automóvel na Alemanha e em Espanha está a ameaçar as fábricas portuguesas de componentes. Estes dois mercados absorvem quase metade das exportações nacionais. A Associação de Fabricantes para a Indústria Automóvel, citada pelo Jornal de Notícias desta terça-feira, considera que a quebra nas encomendas coloca mais de 1.000 postos de trabalho em risco em Portugal nos próximos 3 anos. O presidente da Associação, José Couto, admite que se a queda na produção dos grandes fabricantes europeus continuar a este ritmo, será inevitável a redução de equipas na cadeia de fornecedores nacionais. A Autoridade Nacional de Segurança Rodoviária, a PSP e a GNR lançam esta terça-feira a campanha Taxa Zero ao Volante para alertar para os riscos da condução sob o efeito de álcool. Esta é a oitava de 11 campanhas previstas no Plano Nacional de Fiscalização para este ano, incidindo sobre um dos principais fatores de risco de sinistralidade rodoviária.
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0: A voz de Amália Soledad em escuta nos primeiros minutos no seu Bairro Alto de hoje.
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0: E aqui vamos nós, em modo passeio pelo seu Bairro Alto até bem perto do meio-dia, manhã de terça-feira, 18 de agosto, uma terça-feira com poucas nuvens, com algum vento e máximas de 31 graus para Porto, 32 para Lisboa, 30 para Setúbal e 29 para Faro. Seguimos com Jorge Fernando Trigueirinha.

Não havia de reparar. Ah, fado à janela, Hélder Moutinho, para trás, Filipa Biscaia, com um convidado muito especial, António Rocha. Escutámo-los em Dona Filipa, mais uma proposta para o mais recente álbum de Filipa Biscaia. Muito bom dia, boa terça-feira. Seguimos pelo seu bairro alto com Hermínia Silva.

0: Faz o das iscas, Hermínia Silva. E a propósito de papinhos cheios, daqui a pouco o Formiga Bossa Nova em escuta pelo projeto Amália Hoje. Depois temos Rua das Pretas, o projeto de Pierre Aderne, para escutar com o povo brasileiro. São as propostas que antecedem o Dicionário do Fado com Antonieta Lopes da Costa.
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2: Letra M, Matilde Cid. Viveu os seus primeiros anos em Mafra. Mais tarde a família mudou-se para Estremoz. Em 1992 foi com a sua família viver para Macau, onde permaneceram por 6 anos. É filha do mestre de equitação José António Balula Cid e sobrinha do pianista João Balula Cid. Começou a cantar fado em Estremoz, no Até Jazz Café, propriedade de Luís Câmara Pereira. Foi nos anos da faculdade em Évora que foi convidada para ser fadista residente da Casa de Fado Bota Alta. Em 2008 mudou-se para Lisboa, integrou o elenco da Casa da Mariquinhas, propriedade de Maria João Quadros. Em novembro de 2014, João Braga convidou-a para participar no seu concerto no Teatro São Luís e apresentou-a como uma das novas vozes do fado a não perder de vista. Em 2016, fez o seu primeiro concerto a solo no pequeno auditório do CCB.

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fria claridade, Amália, quem escuta também pelo seu bairro alto. Muito bom dia, boa terça-feira. Obrigada por estar desse lado. Eu fico consigo até bem perto do meio-dia. Tempo agora para escutar mais uma das vozes que integra o cartaz do Festival Caixa Alfama, António Pinto Basto. Vamos escutar Mestre Alentejano. Já sabe, o Festival Caixa Alfama acontece já nos próximos dias 11 e 12 de setembro.

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1: E foram mais duas propostas para esta manhã de terça-feira pelo seu Bairro Alto. Primeiro, Às Vezes Nem Sempre, Célia Leiria. Depois, O Fado do Campo Grande, letra de Ari dos Santos, música de António Vitorino de Almeida e a voz, claro, de Carlos do Carmo. Vamos a caminho das 11. Há tempo ainda para escutar Pedro Moutinho, Viviane e Ronquião.

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2: Voltamos agora a conferir os temas que marcam a manhã informativa com Sofia Almeida. Bom dia.
3: Bom dia ao Primeiro-Ministro e ao Ministro da Administração Interna. Visitaram esta manhã a sede da Proteção Civil para assistir ao briefing técnico. No Finanças, em declarações aos jornalistas, Luís Montenegro deixou um reconhecimento público às forças de combate aos incêndios no terreno, destacando que foi maximizada a força de combate e prevenção. Ao Ministro da Administração Interna, Luís Montenegro deixou uma palavra de elogio, afirmando que tem feito um trabalho extraordinário. No entanto, o Primeiro-Ministro avisa que ainda se está num período de grande risco.
4: Ainda vamos ter semanas pela frente de elevada complexidade, mas temos conseguido, apesar de tudo, diminuir na medida do possível aquilo que podia ser o efeito de tantas ocorrências. O ano de 2026 até ao momento tem, em termos de área ardida, felizmente uma diminuição muito significativa, em cerca de 4 vezes face àquilo que aconteceu ano passado, mas isto não é motivo de satisfação na medida em que o risco vai continuar e nós não queremos estar a indiciar nenhum nível de facilidade relativamente àquilo que ainda temos pela frente.
3: Luís Montenegro lembrou ainda que já foram feitas 210 detenções por incêndio florestal, mais do dobro do que aconteceu no ano passado em período homólogo. Por esta altura, continuam no terreno mais de 1.200 operacionais que combatem os 6 maiores incêndios destacados no site da Proteção Civil. O que mais meios reúne continua a ser o que lavra em Torre de Moncorvo. No combate às chamas estão quase 440 operacionais apoiados por 146 veículos e 4 meios aéreos. Entretanto, o incêndio que deflagrou às 10 da noite de ontem em Arouca tinha esta manhã 4 frentes ativas, ajustando a Proteção Civil a dar algumas indicações de proteção a 2 aldeias. O incêndio está a ser combatido por 317 operacionais, com o apoio de 97 meios terrestres e 4 meios aéreos. Outro dos fogos que preocupa as autoridades lavra desde domingo em Ponte de Lima. No combate às chamas estão nesta altura 202 operacionais com o apoio de 72 veículos e 2 meios aéreos. Ano e meio após ter sido criado, o Grupo de Trabalho para a Reforma da Segurança Social está já a apresentar as suas principais conclusões e recomendações. No início da apresentação, o coordenador do estudo, Jorge Bravo, explicou que este documento tem propostas como uma conta-poupança reforma para crianças e jovens, a criação de planos de pensões de adesão automática e novos instrumentos de dívida pública para o segmento do retalho, com instrumentos previdenciais como o complemento aos certificados de aforro.
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0: Seja Pedro, seja Paulo, a voz de Amália. E sim, são todos bem-vindos aqui mesmo ao seu Bairro Alto.
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0: Muito bom dia, boa terça-feira. Terça-feira, 18 de agosto, um dia com poucas ou nenhumas nuvens, com algum vento, máximas de 31 graus para Porto, 32 para Lisboa, 30 para Setúbal e 29 para Faro. Seguimos com Marco Rodrigues, a rima mais bonita.

Dulce Pontes aqui com Fadinho Serrano, mais uma proposta em escuta nesta manhã de terça-feira pelo seu Bairro Alto, que segue com a memória para Lucília do Carmo. Lá vai a Rosa Maria.

0: Minutos pelo seu bairro alto, ao som de Fábio Rebordão, Barquito Corcel e o santo namoradeiro Ângelo Freire. Muito bom dia, boa terça-feira. Daqui a pouco temos amanhã Ricardo Ribeiro para escutar.
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Ricardo Ribeiro, uma das vozes que vai estar em palco no Festival Caixa Alfama, a prestar homenagem a Rodrigo, que também por lá vai estar. Ora, no mesmo palco, num outro momento, vai poder assistir à atuação de Raquel Tavares, num regresso muito aguardado ao Festival Caixa Alfama, festival que vai acontecer dias 11 e 12 de setembro, e já sabe, os bilhetes estão disponíveis nos locais habituais. Raquel Tavares, agora em escuta com Madrugadas Serenas.

A voz de Aldina Duarte, Vendaval, foi a proposta que ilustrou os últimos minutos nesta manhã de terça-feira pelo seu bairro alto, na sua Rádio Amália, 91.0 Porto, 92.0 Lisboa, 100.6 Setúbal e para todo o mundo em amália.fm. Vamos seguir com Sou Tua, a voz de Gisela João, Depois Valeu a Pena, Maria da Fé.

0: E vale sempre a pena, não vale? Bom dia, 11h43.
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Cristina Bacelar aqui com Meu Corpo, a proposta que ilustrou os últimos minutos nesta manhã de terça-feira pelo seu bairro alto, que está quase quase no fim, bem sei, até parece mentira. Olha, é que nem de propósito, é assim que se chama também a proposta de Carmo Muniz Pereira, que vamos escutar a seguir. Depois, Canção dos Amantes, o projeto Atlântida, com a voz de Mafalda Arnaud, e a fechar, caríssimo Gonçalo Salgueiro. São as despedidas por hoje. Marcamos encontro para amanhã depois das 7. Já a seguir, notícias à hora certa com Sofia Almeida. E logo depois, a sua sessão de fados pedidos no Senhor Fado com o Joaquim Maralhas. Até amanhã.

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1: Ao meio-dia com a Sofia Almeida. Boa tarde, Sofia.
2: Bom dia ao Primeiro-Ministro e ao Ministro da Administração Interna. Visitaram esta manhã a sede da Proteção Civil para assistir ao briefing técnico. No final, em declarações aos jornalistas, Luís Montenegro deixou um reconhecimento público às forças de combate aos incêndios no terreno, destacando que foi maximizada a força de combate e prevenção. Ao Ministro da Administração Interna, Luís Montenegro deixou uma palavra de elogio, afirmando que tem feito um trabalho extraordinário. No entanto, o Primeiro-Ministro avisa que ainda se está num período de grande risco.
3: Ainda vamos ter semanas pela frente de elevada complexidade, mas temos conseguido, apesar de tudo, diminuir na medida do possível aquilo que podia ser o efeito de tantas ocorrências. O ano de 2026 até ao momento tem, em termos de área ardida, felizmente uma diminuição muito significativa, em cerca de 4 vezes face àquilo que aconteceu ano passado, mas isto não é motivo de satisfação na medida em que o risco vai continuar e nós não queremos estar a indiciar nenhum nível de facilidade relativamente àquilo que ainda temos pela frente.
2: Luís Montenegro lembrou ainda que já foram feitas 210 detenções por incêndio florestal, mais do dobro do que aconteceu no ano passado em período homólogo. Por esta altura continuam no terreno mais de 1.200 operacionais que combatem os 6 maiores incêndios destacados no site da Proteção Civil. O que mais meios reúne continua a ser o que lavra em Torre de Moncorvo. No combate às chamas estão quase 440 operacionais apoiados por 146 veículos e 4 meios aéreos. Entretanto, o incêndio que deflagrou às 10 da noite de ontem em Arouca tinha esta manhã 4 frentes ativas, ajustando a Proteção Civil a dar algumas indicações de proteção a 2 aldeias. O incêndio está a ser combatido por 317 operacionais, com o apoio de 97 meios terrestres e 4 meios aéreos. Outro dos fogos que preocupa as autoridades lavra desde domingo em Ponte de Lima. No combate às chamas estão nesta altura 202 operacionais, com o apoio de 72 veículos e 2 meios aéreos. Ano e meio após ter sido criado, o Grupo de Trabalho para a Reforma da Segurança Social está já a apresentar as suas principais conclusões e recomendações. No início da apresentação, o coordenador do estudo, Jorge Bravo, explicou que este documento tem propostas como uma conta-poupança-reforma para crianças e jovens, a criação de planos de pensões de adesão automática e novos instrumentos de dívida pública para o segmento do retalho, com instrumentos previdenciais como o complemento aos certificados de aforro.
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1: Aqui na sua Rádio Amália, em 92.0 Lisboa, 91.0 Porto e 100.6 Setúbal. E, claro, para todo o mundo, através da internet em amália.fm. Meio-dia e 5, nesta terça-feira, dia 18 de agosto. Sejam então bem-vindos, ali a partir do meio-dia e meia, iremos começar a atender os pedidos em direto, mas até lá vamos ler e atender todos os 5 pedidos que chegaram por escrito, por mail, pelo mail senhorfado@amalia.fm. O primeiro dos mails é de dia 18 de julho, chegou exatamente à meia-noite e chegou assim: olá Maralhas, sou a Mónica Conde, do bairro das Furnas, e peço para terça-feira, 18 de agosto, Carlos Cruz, no Fado, Tudo Te Dei, para dedicar à minha mãe, Maria José Conde, e ao meu tio, o Aurora das Furnas, para vocês. Um beijinho e uma boa semana. Mónica, um beijinho e também votos de uma boa semana. Aqui um forte abraço para o Carlos da Cruz, que espero eu esteja já bem melhor, pois contamos com ele já para a próxima quinta-feira, dia 20 de agosto, para aquela que será seguramente mais uma grande noite de fados lá pelo Clube Recreativo do Feijó. O Carlos Cruz e também muitos e muitas amigas juntam-se habitualmente a nós às quintas-feiras, e por lá os esperamos dia 20, já na próxima quinta-feira, para mais uma grande noite de fados no Clube Recreativo do Feijó. Os músicos, na guitarra portuguesa o Alberto Raio, na viola o Carlos Inácio, e eu irei estar por lá, como é hábito, diga-se, para apresentar esta que esperamos nós, e estamos convictos disso, será mais uma grande noite de fado. Fica o convite para se juntar a nós, reserve e, já sabe, jantar a partir das 20 e depois noite dentro, os fados lá pelo Clube Recreativo do Feijó. Carlos Cruz, Tudo Te Dei.

0: Pedido Te Dei, a voz de Carlos Cruz, meio-dia e 11. Vamos para mais um dos pedidos chegados por mail. Este chegado no dia 5 de agosto, às 14h57, chegou da Guida de Queluz. Agradeço para o dia 18 de agosto. Saúdo todos os ouvintes, a equipa e o patrocinador, a Fábrica dos Óculos de Odivelas. E o meu pedido é, na voz de Ana Moura, o tema Lá Fora, Sozinha Lá Fora, com os meus agradecimentos e aquele apreço de sempre. Guida, um beijinho muito grande e votos de uma boa semana. Vamos aqui ficar com a voz de Ana Moura e este Sozinha Lá Fora, mas aproveito já para saudar os aniversariantes deste dia, 18 de agosto, terça-feira. Estão de parabéns o fadista Luís Graça, que aqui saúdo, também a Débora Montes, da Música no Coração, a Maria Constança, neta da fadista Dina do Carmo, também o Nuno Bastos, o Nuno da Quina de Canessas, o marido da nossa colega da Ana Paula, ainda o Ivan Batista Gomes, neto da Ermelinda Gomes da Amora, o Ruben Gomes, neto do saudoso António Pinheiro, a Betina David, sobrinha da Anabela Pinheiro, a Ruth Carvalho, do bairro da Boa Vista, sendo que sobrinha da Ruth, a Jasmin, é também aniversariante hoje, bem como a Lourdes do Casimiro, tia da Carla Pereira, a Mira do Xota, vizinha da Lena do Tomané, a Júlia Maralhas de Aljustrel, também a Jacinta Miranda, filha da Odete Miranda, o Marco António, filho do saudoso Carlos Chaves da Cruz Quebrada, o Luís Freire, genro do Carlos Almeida, a Maria José Conde do bairro das Furnas, a Júlia da Brandoa, a Dulcelina Rita de Canha, também o Manuel Alves de Chelas, o Duarte Nogueira, neto da Hilda Sol Posto, da Penalva, Barreiro, o Duarte que faz hoje 10 anos, também aniversariantes hoje, a Maria de Lourdes de Odivelas, a Maria Olinda do Vale Grande, também a Laura Lopes da Trafaria, a Idelmina Pateiro de Oeiras, ainda o Carlos Silva de Matosinhos, também a Carla Peixoto e a Bertília Passinha Silva. Neste dia em que está a celebrar 134 anos, a Praça de Touros do Campo Pequeno foi inaugurada a 18 de agosto de 1892. Também lembro aqui que morreu hoje, com 98 anos, a atriz brasileira Laura Cardoso. Neste dia em que passam 4 anos, e aqui o recordo com muita saudade, passam 4 anos da morte de um amigo, Francisco Godinho, de Canessas, ele que nasceu a 16 de outubro de 1965, morreu então aos 56 anos, com apenas 56 anos, a 18 de agosto de 2022, ele que foi vítima de uma paragem cardiorrespiratória, estava na praia do Americano, no concelho de Almada, e onde quer que esteja agora o Francisco Godinho, estará seguramente em paz, em descanso, e será sempre um amigo. Ana Moura, Sozinha Lá Fora.
1: Olá, eu sou a Ana Moura e estou aqui no Senhor Fado, na Rádio Amália.

0: Sozinha Lá Fora. A voz de Ana Moura, meio-dia e 18. Vamos para mais um dos pedidos chegados por mail. Este no dia 12 de agosto, chegou às 11h02, do Hugo Lopes. Bom dia, Caro Maralhas, e a toda a equipa da Rádio Amália. Eu e o meu esposo queremos ouvir a canção Ó Gente da Minha Terra, da Marisa, na próxima terça-feira, dia 18 de agosto. Somos de Setúbal e queremos dedicar esta canção aos nossos filhos. Um bem-aja ao vosso patrocinador, com um abraço e continuação de um bom dia para todos vocês. Hugo, um forte abraço e uma boa semana. Ficamos, claro, com a voz de Marisa, Ó Gente da Minha Terra.
1: Olá, eu sou Marisa, estou convosco no programa Senhor Fado, na Rádio Amália.

de Amália Rodrigues, a letra, a música de Tiago Machado e a voz de Marisa, este ó gente da minha terra. Leio e atendo o penúltimo dos 5 mails, um dos 2 mails de ontem, dia 17, este chegou às 11h22. Boa tarde, amigo, sou Fernanda Cerca, estou por aqui em Inglaterra e peço o lindo fado da nossa diva, Amália Rodrigues, o fado Gaivota, para dedicar à minha neta, Liliana, pois ela adora, e também para as amigas Sally Loureiro, para a Josefa Isabel e Odete Rosa e os amigos Luís Teixeira e também, claro, para o meu amigo Joaquim Maralhas. Beijinhos nossos para toda a família, para ouvir, se possível, na terça-feira, com beijinhos e um até para a semana, com saúde para toda a equipa da Rádio Amália. Fernanda, um beijinho muito grande e um agradecimento, claro, por nos ter, por sua companhia aí à Inglaterra, onde vai escutando a sua Rádio Amália. Amália Rodrigues, Gaivota.

de Alexandre O'Neill e Alain Ullmann, Gaivota, a voz, claro, de Amália Rodrigues. Meio-dia e 28, leio e atendo o último dos 5 pedidos chegados por mail. Mail também chegado ontem, às 18h35, chegou assim: bom dia, amigo Maralhas, gostava de ouvir a Ada de Castro no tema Ilusão, que dedico a todos que, como eu, gostam do trabalho dessa senhora. Obrigado, uma excelente semana e carrega Benfica. Sou tripeiro, portuense, mas benfiquista. Um abraço, Manuel Dias. Amigo Manuel, um forte abraço, votos de uma excelente semana. Vamos então ficar com a voz de Ada de Castro, com este lindíssimo Ilusão, letra de Luís Fidalgo, a música é de Alfredo Marceneiro. 21 010 57 40 é o número de telefone a ligar a partir de agora para os pedidos em direto aqui no Senhor Fado. Não esqueçam a frase a dizer quando do pedido em direto: Fábrica dos Óculos de Odivelas, os seus olhos merecem o melhor, e com um espaço infantil.

0: Ilusão, a voz de Ada Antunes Pereira, a Ada de Castro, a quem envio um beijinho muito grande. Meio-dia e 32. Já a seguir vamos para o primeiro dos pedidos em direto.
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0: Aqui na sua Rádio Amália, terça-feira, 18 de agosto. Vamos então para o primeiro dos pedidos já em direto. E a primeira das viagens é até à Bobadela, onde está a Maria José Camões. Menina Maria José, boa tarde.
4: Muito boa tarde, Senhor Baralhas. Eu vou dizer a frase: Fábrica de Óculos de Odivelas, os seus olhos merecem o melhor, e agora com espaço infantil.
0: Muito bem, está de regresso a menina Maria José Camões, hoje a primeira, a camisola verde.
4: Hoje a primeira, a camisola amarela, mas é a camisola verde, que eu gosto que o senhor Baralhas faça o favor de carregar aí no botãozinho verde.
0: Sempre, Maria José, um seu pedido é uma ordem.
4: Portas, até morreram, senhor Baralhas.
0: Ora, com certeza.
4: Então, por isso eu gostaria que o Sr. Baralhas fizesse o favor de pôr aí a Maria Teresa de Noronha no Fado das Horas.
0: E as dedicatórias?
4: Vou dedicar à minha amiga Cristina Pintas Galvez um beijinho, à Dona Olga Gabriel de Martins um beijinho, à Dona Fátima Gonçalves da Cova da Piedade um beijinho e as melhoras, não esquecendo o meu sobrinho Ricardo Schneider e Rosa Schneider em Braga, um beijinho para eles. E para o senhor Baralhas, muito obrigada. Beijinhos à sua esposa, aos seus filhos, à sua netinha, à sua nora e a todos. E muito obrigada pela atenção que dispensa a todos os ouvintes, que o senhor Baralhas não faz exceção de ninguém. Muito obrigada.
0: Bom, nós é que agradecemos, Maria José. Um beijinho muito,
4: obrigada,
0: muito grande. E uma boa semana e um até para a semana, claro, para a nossa Maria José. José Camões, que nos pediu para recordarmos Maria Teresa de Noronha e o Fado das Horas.

0: Fado das Horas, Maria Teresa de Noronha, aqui na sua Rádio Amália, terça-feira, 18 de agosto, meio-dia e 37. Recebo agora o nosso Carlos Matos, de Alcochete, o Carlos Marinheiro. Amigo Carlos, boa tarde.
1: Boa tarde, grande Maralhas, a todo o auditório, aos nossos queridos ouvintes. A fábrica de óculos de Odivelas existe porque os nossos olhos e de todo o mundo merecem o melhor e também com o magnífico espaço infantil. Muito bem dito.
0: Muito bem dizido.
1: Bem dizido, sim, senhor. Bem palavrado, português.
0: E de regresso o nosso Carlos, que nos vai pedir quem, Carlos?
1: Leopoldina da Guia no Fado Alcochete, com a famosa banda de Alcochete.
0: Muito bem. E as dedicatórias?
1: As dedicatórias vai para o Lino Matos, o Vendaval de Alcochete, para o Sr. António Reis de Casal de Câmara, para a Dona Maria Luísa de Lisboa, e um grande abraço para o nosso amigo vizinho António Dourado e a sua felicidade esposa. Para todos e seus familiares, um grande abraço, felicidade é que eu desejo. Agora vou às migas, mas até o meu regresso não for Antônio Maralhas, já agora um bocadinho.
0: Diga.
1: Pode empatar a fazer uma figura triste, mas eu gosto sempre dele e tenho que ter até ao fim. Um botãozinho verde, está bom?
0: Com certeza, ora, depois da Maria José Camões ter pedido para carregar no botão verde, continuo, e aqui a pedido do Carlos Matos, a carregar, claro, está no botão verde. Pediu-nos o nosso Carlos Matos para recordarmos Maria Leopoldina Guia, aqui com a banda de Alcochete e Barrete Verde.

0: Barrete Verde, a voz de Maria Leopoldina Guia, com a banda de Alcochete, meio-dia e 41. Recebo agora a nossa Lucília Moita, em Lisboa. Menina Lucília, boa tarde.
1: Boa tarde, como está o senhor e a sua família? Está
0: graças
1: boa?
0: A Deus, tudo com saúde. E a Lucília, como está?
1: Estamos boas.
0: E de regresso aqui ao senhor Fado.
1: Olha, senhor Maralhas, e é tão...
0: Vamos à frase?
1: Ai, fábrica dos óculos de Odivelas, os seus olhos merecem melhores, também o espaço infantil.
0: E vamos aqui ouvir o alentejano, António Zambujo, trago o Alentejo na voz.
1: Ah, muito
0: e as dedicatórias?
1: Olha, pode ser para a Catarina do Café, que ela está a passar feiras, mas diz que ia ouvir. E para a Belinha da Penha de França, que ela está à sua espera também.
0: Um beijinho para a Isabel Rebelo, sim senhor.
1: Pois é essa, você já sabe que eu não tenho outra Isabela. É outra, é uma amiga, eu não tenho mais amigas. E pode ser para a Obreza da Vila Cândida. E para a minha irmã, que também está em casa, deve estar a ouvir também, Maria da Conceição. Olha, e para toda a gente que ouço do Rádio Amália, que é muito bonito e distrai muita gente.
0: Bem às
1: velhotas. As velhotas distraem-se muito com o programa da AMA. E pode ser
0: o Lucília, um beijinho de grande. Uma boa
1: obrigado,
0: semana.
1: Para a sua família, tudo bom, está bem?
0: Tudo bom também para a nossa Lucília Moita, que nos escuta em Lisboa. Pediu-nos António Zambujo, trago o Alentejo na voz.

0: trago Alentejo na voz, António Zambujo, meio-dia e 48, ou se preferirem de uma outra forma, estamos a 12 minutos da 1 da tarde, terça-feira, 18 de agosto, viajo até ao Pinhal Conde da Cunha, concelho do Seixal, onde está o nosso Carlos Craveiro. Amigo Carlos, boa tarde.
1: Boa tarde, Sr. Maralho.
0: Boa tarde, Sr. Carlos.
1: Então, como vai, senhor?
0: O senhor, não sei, o Maralha já está cheio de fome, oh Carlos. E por aí está tudo bem, Carlos?
1: Está andando.
0: Já estão a preparar o almocinho, não é?
1: É verdade, já está a preparar o almoço.
0: Está quase na hora.
1: Está quase na hora.
0: Meu caro amigo Carlos, é um gosto voltar a recebê-lo por aqui. Já lá vamos ao pedido. Igualmente, e às dedicatórias, claro. Vamos à frase.
1: Fábrica dos óculos de Odivelas, porque os seus olhos merecem o melhor... E também com espaço infantil.
0: Muito bem. E quem nos vai pedir?
1: Tristão da Silva, na Calçada da Glória.
0: Calçada da Glória. Vamos recordar aqui o Tristão da Silva. E as dedicatórias?
1: As dedicatórias é para o amigo Francisco Canelas e para a esposa Ana, para o meu sobrinho Kim e minha sobrinha Irinha, para o meu filho Carlitos, claro, e para a minha filha Paulita e para a minha esposa. E para o Sr. Maralhas e família também.
0: Muito obrigado, Carlos. E já agora, espero não cometer nenhuma inconfidência, foi um gosto tê-lo recebido lá pelo Clube Recreativo do Feijó. Assim, à família, foi um gosto.
1: Eu falava de honra, não julgava que me saísse tão bem, porque foi a primeira vez que eu cantei em público.
0: E cantou muito bem. Não é para estar aqui a agradar, gostei imenso, e acho que quem lá esteve gostou imenso de o ouvir cantar. E quando lhe der jeito, quando for possível, claro está.
1: Eu julgava que não me ia sentir seguro, pá, senti-me muito seguro, pá, foi bom.
0: Estava entre amigos, Carlos.
1: Foi muito bom, pá.
0: E foi um gosto tê-lo recebido por lá, repito, quando vos der jeito, quando for oportuno. A porta está sempre aberta, às quintas-feiras estaremos por lá no Clube Recreativo do Feijó, Carlos. E será um gosto novamente recebê-lo por lá.
1: Obrigado, Samaralha.
0: E posto isto, marcamos já encontro para quando?
1: Para a semana, se Deus quiser.
0: E já agora, Carlos, bom almoço. Votos de um bom almoço para o nosso Carlos Craveiro, que na passada semana, na passada quinta-feira, esteve lá pelo Clube Recreativo do Feijó, como ele aqui nos confidenciou, cantou pela primeira vez, acompanhado de músicos, guitarra portuguesa e viola também, gostou imenso e portanto, já sabe, amigo Carlos, às quintas-feiras é sempre assim, ir lá pelo Clube Recreativo do Feijó, e esta quinta-feira que vem, dia 20, não será exceção, iremos ter seguramente mais uma grande noite de fados. Tristão da Silva, recordámo-lo com... Calçada da Glória.

0: Sim, como estamos?
1: Por aqui tudo bem, por aí um dia de cada vez, não é, Luís?
0: Exatamente, um dia de cada vez, com aquela tristeza e saudade que é típico.
1: Claro, claro.
0: Uma pessoa que eu adorava muito e toda a gente gostava muito. Pronto, mas adiante, porque senão depois começamos para aqui todos a chorar. E o estúdio é pequeno e tem que se abrir as janelas.
1: Que esteja em paz a nossa Rosa, que esteja em paz e estará seguramente.
0: Sim, senhor. 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Vamos então ouvir António Mourão no tema Hora Bendita, para dedicar à minha saudosa mãe, com muita tristeza e muita saudade que tenho por ela. Maria Clara Villanova, família Dourado, o caro amigo Rui Sayal de Vialonga, um abraço para ele. E pronto, olhe, você carregou no verde e agora, se não se importa, aí ao lado há um botão que é azul. A coisa também não está a correr mal, faz favor.
1: Você em favor nenhum, Luís. Isto aqui é mesmo assim, cada um faz os seus pedidos para a sua cor de preferência, e falamos de cores clubísticas, claro. Ora, o nosso Luís Miguel Dantas pede e eu a seguir vou carregar no botão azul. E quanto a nós, Luís?
0: Um forte abraço, até para a semana e tudo a correr pelo melhor.
1: Igualmente, Luís, com um forte abraço e uma boa semana para o nosso Luís Miguel Dantas, que nos pediu António Mourão e Hora Bendita.

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4: E também a sua sessão de fados pedidos à hora do almoço, aqui na sua Rádio Amália, terça-feira, 18 de agosto, e aqui vamos para mais um pedido em direto. Recebo a nossa Albertina Cardoso, em Passo de Arcos. Menina Albertina, boa tarde.
5: Boa tarde, menino Maralhas. Saúde, paz, amor, para si e para todos os seus. E agora, como sabe, cá estou eu a pé do mar. Não há coisa mais bonita que termos o Sr. Maralhas a falar. E mais nada. E já desde já um beijinho para o Edgarzinho e um para o Francisco, que já tem estatuto de tio.
4: Muito, muito obrigado, então, Albertino.
5: Beijinhos. E agora vou dizer a frase. Fábrica dos óculos de Odivelas, os seus olhos merecem o melhor e também com espaço infantil. Agora, se faz favor, eu quero ouvir o meu querido e adorado amigo Marco Paulo, quem tenho muita saudade, no Ninguém Ninguém, para dedicar à Mariana Conde de França com beijinho, ao Beto Miranda com beijinho, ao José Brás com beijinho, ao Fernando André com beijinho e ao Sr. Júlio Martins de Odivelas também com beijinho e à Dona Marcília Campos com beijinho. Para si e todos vocês e todos os seus, a minha e toda a família, todos da Rádio Amália, muita saúde, paz e amor, e que Deus e Nosso Senhor olhe por todos nós e pelo mundo, que haja paz, acabem as guerras e tenhamos paz. Um beijinho, Sr. Maralhas, e muito obrigada por tudo.
4: Ora é essa, Albertina, com um beijinho muito grande, e é sempre um gosto recebê-la por aqui, claro, a nossa Albertina Cardoso de Passo de Arcos, que nos pediu para recordarmos Marco Paulo com este primeiro disco de ouro. Em 1978, Marco Paulo obtinha este grande sucesso com o single Ninguém Ninguém, que vendeu mais de 85 mil cópias. Tratou-se então do primeiro disco de ouro do cantor, um dos temas do álbum Canção Proibida. Para ouvir agora, Marco Paulo, Ninguém Ninguém.

0: Marco Paulo, que aqui recordámos com este Ninguém, Ninguém, 13 e 6, terça-feira, 18 de agosto. Vamos para mais um pedido em direto e, no caso, vou receber um estreante aqui nos pedidos em direto no Senhor Favo. Viajo até à Sobreda da Caparica, onde está o Jorge Azevedo. Amigo Jorge, boa tarde.
1: Boa tarde, senhor.
0: Seja bem-vindo aqui ao Senhor Favo. É um gosto recebê-lo por aqui.
1: Obrigada.
0: Então, meu caro amigo, eu já o vou sujeitar aqui a um interrogatório, mas para já vamos à frase.
1: Fábrica dos óculos de Odivelas, os seus olhos merecem o melhor e com espaço infantil.
0: Categoria. Onde é que nasceu o Jorge?
1: Nasci em Setúbal.
0: É natural de Setúbal, muito bem. Uma cidade lindíssima e onde eu fiz tropa. Não é que o Jorge me tenha perguntado alguma coisa, mas pronto, já agora deixo essa informação. Quanto faz anos, Jorge? Dia e mês?
1: 26 de junho,
0: ora, já aqui está também, no meu livrinho, já está registado aqui no caderninho dos aniversariantes, o Jorge Azevedo, que se estreia então aqui no Senhor Fado e que nos vai pedir?
1: O trio Admira.
0: Com o anel de noivado?
1: Com o anel de noivado.
0: Pode ser?
1: Pode.
0: Muito bem, então vamos aqui recordar Trio Odmira, também eles, uma das referências da música em Portugal, com esse anel de noivado. E as dedicatórias?
1: As dedicatórias é para a Dona Rosa e o Sr. António, do restaurante, da Chaneca.
0: Do Flor de Lis?
1: Sim, sim.
0: Sim, senhor, muito bem.
1: E seus familiares? Para os seus familiares também.
0: Muito obrigado, Jorge.
1: E para os meus? E para um conjunto de amigos que tenho em Valfigueira.
0: Sim, senhor, portanto, tudo aí, rapaziada, que, se me permite esta expressão, claro, que mora aí perto de mim, dos quais sou vizinho.
1: Zona de Valfigueira.
0: Exatamente, e se calhar já nos encontramos também por aí,
1: hoje.
0: É possível que sim.
1: Eu já moro aqui há 67 anos, portanto.
0: Tá muito bem, eu moro há menos, mas já vou conhecendo aí.
1: Eu tenho família em Valfetal.
0: Ora, pronto, sim, senhor. Onde eu moro, ali, naquele condomínio com guarda à porta. É o posto da GNR. É o posto da GNR ali, eu costumo dizer que moro num condomínio com guarda à porta. Muito bem, pois, meu caro amigo Jorge, foi um gosto recebê-lo por aqui. Regresso às vezes que bem entender, dentro da regra do programa, claro, as participações estão limitadas a uma por semana. E se for o caso, votos já de um bom regresso na próxima semana.
1: Até para a semana.
0: Com um forte abraço, Jorge. Foi um gosto tê-lo recebido por aqui, o Jorge Azevedo, que nos escuta na Sobreda da Caparica e que nos pediu aqui anel de noivado. Recordamos, Trio Odmira.

0: Mel de noivado, o trio Odemira, que inicialmente era dois Odemira, o conjunto formado pelos irmãos Júlio e Carlos Costa, e ao longo dos anos foram-se juntando aqui outras vozes, que relembro também o José Ribeiro, o Mingo Rangel e também o Juca, o Júlio Juca Costa, esta composição que marcou gerações em Portugal, o trio Odemira. Estamos agora com 12 minutos para lá da 1 da tarde, recebo o nosso Ramiro Damas. Amigo Damas, boa tarde.
1: Ora, boa tarde, meu grande amigo Maralhas. Ora, fábrica dos ovos de Odivela, seus olhos merecem o melhor, também com o espaço infantil.
0: Muito bem, e mais um amigo que habitualmente se junta a nós às quintas-feiras, lá pelo Clube Recreativo do Feijó, e foi um gosto tê-lo recebido por lá, Damas.
1: Obrigado, foi... esta semana não sei.
0: Pronto, mas...
1: Estou arrependente aqui...
0: Com momento. Certeza, sem compromisso, mas já há algum tempo que não nos encontrávamos...
1: Que eu sozinho para aí não vi.
0: Claro, e foi um gosto ter encontrado o Damas.
1: Obrigado, igualmente. Tive muito prazer também, já há uns anos que não via.
0: É verdade, e cruzámos por lá. Amigo Damas, então vamos aqui recordar.
1: Vamos ouvir a minha menina, Luísa Frazão, O Amor é Louco.
0: O Amor é Louco. E as dedicatórias, Damas?
1: Como sempre, para a minha irmã Ivone, para o meu cunhado Fernando, que é as melhores deles, para o Carlos Melo, para o Zé Reis. Olha, um abraço para o Carlos Esteves, também já não vejo há muitos anos. E também para a Flor de Lis.
0: Com certeza. Para a Dona Rosa e para o Sr. António.
1: É verdade,
0: Flor de
1: para eles. Um grande abraço para eles.
0: E quanto a nós, Damas?
1: Se não for quinta-feira, até para a semana e um grande abraço.
0: Um grande abraço para o nosso Ramiro Damas, que nos pediu aqui para recordarmos Luísa Frazão, O Amor é Louco.

0: O Amor é Louco, a voz da saudosa Luísa Frazão, 13h16, nesta terça-feira, 18 de agosto, vamos até ao Pinheiro Ramudo, concelho de Palmela. Caro amigo Vítor Jorge, boa tarde.
1: Boa tarde, Sr. Marais.
0: Boa tarde, Sr. Vítor.
1: Oi, fábrica dos óculos de Orival, os seus olhos merecem o melhor e também com o espaço infantil. E vamos ouvir a Simone, não é verdade? Simone de Oliveira.
0: Com certeza,
1: não é
0: sim,
1: verdade?
0: Senhor.
1: Para dedicar à Mana, para dedicar ao casal amigo da Quinta do Conde e para Santo António da Xerec e para quem gostar de ouvir a Simone.
0: Eu hoje nem perguntei vocês... nada, nem perguntei nada. Eu hoje nem quis saber. Cheirou-me logo. Eu cheiro-me logo.
1: Fico bem até para a semana. Tudo bom para vocês.
0: Igualmente, Vítor. É sempre um gosto recebê-lo por aqui, por tudo e também pela boa disposição que nos empresta sempre aqui ao programa O Senhor Fado, o nosso Vítor Jorge, que está à escuta da Rádio Amália, como habitualmente, pelo Pinheiro Ramudo. E eu envio aqui um beijinho muito grande para a Mana, para a menina Emília. Menina Emília, um beijinho meu e votos também, claro, de uma boa semana. Simone de Oliveira e... Não é verdade.

0: Poema de Eugénio de Andrade, música, composição de Fernando Guerra, para a voz de Simone de Oliveira, este Não É Verdade. 13h22, recebo agora a nossa Rosa Ferreira, da Alta de Lisboa. Menina Rosa, boa tarde.
1: Boa tarde, Sr. Maraminhas. Fábrica dos óculos, óbvio, belas, os seus olhos merecem o melhor, e também com espaço infantil.
0: Muito bem, e de regresso a nossa Rosa Ferreira, que nos vai pedir?
1: Vou pedir a Fátima, Maria Fátima Cravassos, de Amarei.
0: E as dedicatórias?
1: As dedicatórias vai ser... Ai, estou burra. Ah, pronto, é os bloqueios que me dá. Vai ser para o Senhor Aurora das Furnas, vai ser para a Dona Saudade Pedro, vai ser para a Dona Manuela Freitas, vai ser para o Sr. Marinho Vieira. Deixa-me só dizer mais uma, deixa, Sr. Marinho.
0: Diga, Rosa.
1: E para a Dona Catarina do Café e família, que estou a passar férias. E um beijinho muito grande para o Sr. Maradinhas, obrigadinho por estar desse lado, e para toda a equipa. E obrigados por tudo.
0: Ora é essa, Rosa, mas falta uma coisinha.
1: Um beijinho muito grande para a Aninhas.
0: Falta uma coisa.
1: Ah, com certeza, meu lindo. Até para a semana, se Deus quiser.
0: Com um beijinho. Um beijinho grande, Rosa, e continuação de uma boa semana para a nossa Rosa Ferreira, da Alta de Lisboa, que nos pediu Maria de Fátima Travassos com este lindíssimo Te Amarei, versão portuguesa de uma canção holandesa, Ik Heb Lief, de Peter Grondijk, aqui na guitarra portuguesa o Daniel Raposo, na viola Hans van Gelderen e no baixo Félix Hildebrand. Para ouvir agora Maria de Fátima Travassos, Te Amarei.

0: que amarei, a voz de Maria de Fátima Travassos, 13h28, vou agora até à Cidade de Sol, no Barreiro, onde está a Marcília Matos. Menina Marcília, boa tarde.
1: Boa tarde, namorada.
0: Como está a Marcília?
1: Vai andando, obrigada, eu também.
0: Também, graças a Deus, com saúde, que é o mais importante.
1: Oh, sim,
0: é o mais importante.
1: Exatamente.
0: Então vamos à frase antes do pedido.
1: Fábrica dos óculos Odivelas, os seus olhos merecem o melhor e também com o espaço infantil.
0: E quem nos vai pedir?
1: É Diamantina.
0: Em conta errada?
1: Exatamente.
0: Sim, senhores. E as dedicatórias?
1: É para mim e para vocês. Todo dia da Rádio Amália. Obrigada igualmente. Até para a semana, isto é muito difícil.
0: Eu ia perguntar ao Marcília, falta uma coisinha. Mas não,
1: até
0: assim...
1: Até para a semana, se vocês quiserem.
0: Com um beijinho...
1: Tudo bom para vocês.
0: Igualmente, Marcília. Com votos de uma boa semana também para a Marcília Matos, que nos pediu Diamantina. E a conta errada.

0: ponta errada na voz de Diamantina Rodrigues, fadista, professora e também apresentadora de televisão, que escutámos aqui neste Conta Errada de José Galhardo e João Nobre, e diga-se também já agora um dos fados do primeiro disco de estreia da Diamantina, Fado à Flor da Pele, editado em 2003. 13h32, terça-feira 18 de agosto, vamos até Corroios. Caro amigo Olímpio Santos, boa tarde.
1: Boa tarde, amigo Maralhas. Como está o amigo Maralhas?
0: 5 estrelas. Ou 5 ou 7 estrelas.
1: Sete,
0: pronto, era isso que eu ia dizer.
1: 7 estrelas. E eu olho todo de barriga cheia, foram 7 sardinhas bem gordinhas.
0: Pronto, é melhor mudarmos de assunto, que eu estou cheio de fome, o Olímpio.
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0: E quem vamos ouvir, Olímpio?
1: Vamos ouvir Helena da Cruz, Teus Olhos São Dois Pecados.
0: E as dedicatórias?
1: As dedicatórias, só agradeço ter dado os parabéns à minha mulher na sexta-feira.
0: Sim, senhor,
1: dia 14.
0: Que tenha sido
1: obrigado,
0: um dia feliz.
1: Que eu não ouvi porque não estava cá. E então agradeço muito esses parabéns.
0: Ora é essa, Olímpio.
1: E quanto a nós... é só dedicado a ela, à minha mulher e a mim.
0: Com certeza.
1: E então, até para a semana, um forte abraço, uma boa semana de trabalho e carrega nesse vermelho para lá para a quinta-feira.
0: Pois, com certeza, já depois da manhã vamos ter aí mais um, no caso, play-off de acesso à fase de grupos da Liga Europa, esse Benfica Oros da Dinamarca, é já esta quinta-feira. Ora, pediu-nos o nosso Olímpio Santos, Helena da Cruz, que nos traz Teus Olhos São Dois Pecados.

0: Teus olhos são dois pecados, a voz de Helena da Cruz, 13:37, terça-feira 18 de agosto, viajo agora até Marinhais. Caro amigo Ramiro Miguel, boa tarde.
1: Boa tarde, Sr. Maralhas.
0: Viva, amigo Ramiro, como está?
1: Bem, muito obrigado, Sr. Maralhas também, já tenho ouvido.
0: Felizmente, cheio de fome já a esta hora, mas felizmente, então, pronto. Então, saúde, está tudo bem.
1: Daqui a pouco.
0: Então vamos à frase, amigo Ramiro.
1: A frase é a fábrica dos olhos de Orivelas, os seus olhos merecem o melhor, também com o espaço infantil.
0: E vamos aqui ouvir.
1: Então é para ouvir a Carminho no tema Escrevi Teus Olhos no Vento.
0: Escrevi Teu Nome no Vento.
1: Escrevi
0: Teu Nome no Vento. Muito bem. Ó, meu caro amigo, e as dedicatórias?
1: A dedicatória é para todo o auditório da Rádio Amália.
0: Sim, senhor.
1: Então, obrigado.
0: E não fica a faltar nada, Ramiro?
1: Fica a faltar, a despedida é para a semana, e quero agradecer também à ajuda que está sempre a dar, às pessoas que não sabem exatamente os temas e os artistas, realmente é muito bom ter a sua ajuda.
0: Então, bem-aja, Ramiro, e já agora, em bom português, o seu pedido, aquilo que falámos em off, não caiu em saco roto. Vou procurar já a seguir, porque fiquei curioso também, e agradeço-lhe, e agradeço-vos quando nos fazem estes pedidos de algumas vozes que nós não temos aqui ou que desconhecemos de momento, e vou procurar também, e fiquei curioso, Ramiro. Aceito um forte abraço, e já agora, a propósito deste Escrevi Teu Nome no Vento, a letra é de Jorge Rosa, na melodia do fado Carris, de Raul Ferrão, é um dos temas do álbum de 2009, da Carminho, o álbum Fado. Escrevi Teu Nome no Vento, para ouvir agora. E a propósito de Carminho, e não só, ora fica o convite.
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0: escrevi teu nome no vento, a voz de Carmim, 13:43. Vamos agora até Sintra, onde está a Celeste Silva. Menina Celeste, boa tarde.
1: Muito boa tarde, menino Maralhas, a todo o auditório da Rádio Amália, por todo o mundo, e para as novilhas dos Açores também, a todo o mundo.
0: Muito bem.
1: Já sei que está tudo bem, já adiantámos essa parte, fico contente e ainda bem. Toda a gente pudesse dizer o mesmo. Mas
0: é verdade,
1: pronto.
0: Celeste, é verdade.
1: Fábrica dos óculos de Odivelas, os seus olhos merecem o melhor e com espaço infantil.
0: E quem nos vai pedir?
1: Olha, meu amigo Maralhas, desde já muito agradecida, eu quero ouvir, se faz favor, Barba Bandeira com Buba Espinho, Manel.
0: E as dedicatórias?
1: Olha, para dedicar a mim aos meus filhos, para dedicar a toda a Rádio Amália, a toda a equipa fantástica da Rádio Amália, que estão por trás, mas são tão importantes como os que estão na frente, para o Edgar, também a sua família, claro, o Edgar, o Francisco, para todo o mundo, com muitos beijinhos, uma semana fantástica, muita saúde, muita paz, muito amor, tudo de bom, e para os nossos bombeiros, uma palavra de carinho e um abraço.
0: Com certeza que sim, com certeza que sim, Celeste. Um beijinho muito grande e um até...
1: Beijinho até para a semana, se Deus quiser.
0: Com um beijinho muito...
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0: Claro que sim, agora estamos aqui sempre com as janelas e portas abertas para entrar aqui o ar, para circular o ar. Pediu-nos a Celeste Silva, Bárbara Bandeira, aqui com Buba Espinho e este Manel.

0: Manel, a voz de Bárbara Bandeira, a composição, essa sim é de Bárbara Bandeira, em parceria com o Buba Espinho, aqui a voz da Bárbara Bandeira, para este Manel. 13h48, vamos até à Brandoa. Caro amigo Joaquim Fernandes, boa tarde.
1: Boa tarde, Sr. Maralhas. 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
0: Muito bem, está de regresso o nosso Joaquim, que nos vai pedir...
1: Por tua esperança e amizades.
0: E as dedicatórias, Joaquim?
1: As dedicatórias é para a Esmeralda da Pina, de Volta Campolide, para o Sr. Emílio Barata, do Bairro da Liberdade, para os meus filhos, o Ricardo e a Andreia, e para as minhas irmãs, Maria Leonor e Maria José. Para toda a Rádio Amália e para toda a sua família, Sr. Maralhas.
0: Então, e não falta nada, Joaquim?
1: Falta, Sr. Maralhas. Até para a semana, se quiser.
0: Com um forte abraço e uma boa semana também para o Joaquim Fernandes, da Brandoa. Pediu-nos Frutuoso França e Amizades.

0: Amizades, voz de Frutuoso França, 13h52. Aqui vamos nós para aquele que será o último pedido para esta terça-feira, 18 de agosto, aqui no Senhor Fado. Recebo a nossa Odete Miranda, do bairro de Santa Maria. Menina Odete, boa tarde.
1: Muito boa tarde, meu grande amigo Joaquim Maralhas. Na fábrica de óculos de Odivelas, os seus olhos e os olhos de toda a gente, e não esquecendo, bem, eu hoje, como estou de anos, não é? Estou um bocado atrapalhada.
0: Os seus olhos merecem o melhor, e com o espaço infantil.
1: Esquecendo o espaço infantil.
0: Com certeza. Então, Nino Odete, quem é que vamos ouvir?
1: Agora vamos ouvir a Hermínia Silva do Xunga Xunga.
0: E as dedicatórias?
1: As dedicatórias. Primeiro do que tudo, traga-se à Rádio Amália e ao meu querido Joaquim Maralhas, por não se ter esquecido dos anos da minha filhinha que faz hoje.
0: Já sinto um beijinho muito grande para ela e um beijinho também para si, Odete, com certeza.
1: Pois.
0: E amanhã voltaremos a falar do Odete, mas isso é para amanhã.
1: Pois, amanhã vamos outra vez. Hoje é a filha, amanhã é o filho.
0: Com certeza.
1: Isto é sempre a aviar. É preciso é saúde.
0: Claro que sim. E as dedicatórias, então, Odete, para
1: a
0: além da Jacinta,
1: Maria,
0: claro.
1: Maria Salgueiro, Beatriz Rodrigues do Marquês Pombal, Celeste Lança, Maria Manuela Balbino e Albertina Cardoso, com muitos beijinhos para elas todas. Isto vai indo. Está indo um bocadinho melhor,
0: claro,
1: e eu quero
0: calma,
1: realmente
0: é,
1: vocês.
0: Tem que ser com calma.
1: Agradecer a todos vós por
0: não
1: tudo
0: tem,
1: que vós estão.
0: Não tem de quê, Odete, não tem de quê.
1: Meu querido amigo Joaquim Maralhas, muitos beijinhos, muitos. E que Deus Nosso Senhor vos dê muita saúde, amor e paz.
0: Bem-aja, Odete, com um beijinho muito grande e mais uma vez parabéns para si e para a sua filha também, a aniversariante Jacinta. Ora, é com a Hermínia Silva e o Xunga Xunga que vamos caminhar para o final do Senhor Fado, nesta terça-feira, 18 de agosto, às 14h. Vamos ter as notícias com a Antonieta Lopes da Costa e eu estarei de regresso a partir das 16h para mais uma Casa de Fados. Beijos e abraços. E até já.

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1: Muito boa tarde. A pensar nas pensões futuras, o grupo que estudou a sustentabilidade da Segurança Social propõe que haja a criação de uma conta-poupança para as crianças. Os excedentes financeiros da Segurança Social são uma ilusão. O aviso foi feito hoje por Jorge Bravo, coordenador do Grupo de Trabalho para a Reforma da Segurança Social, na apresentação do relatório pedido pelo Governo. O economista garante que a leitura de uma posição financeira confortável é incorreta e incompleta. Segundo Jorge Bravo, o sistema foi beneficiado temporariamente pelas contribuições dos funcionários públicos da Caixa Geral de Aposentações e pelo registro das reformas antecipadas do Estado no sistema não contributivo. Ora, dois fatores que, segundo o coordenador, mascaram a realidade. O cenário poderá agravar-se. O Grupo de Trabalho calcula que a Caixa Geral de Aposentações deixe de receber quaisquer contribuições até ao ano 2054, com a reforma de todos os funcionários públicos admitidos até ao final de 2005. No entanto, o Estado continuará a ter despesas com pensões para pagar até ao ano 2110. Ora, o painel de especialistas defende, por isso, uma reforma urgente para garantir um contrato justo entre gerações. A Iniciativa Liberal entregou no Parlamento um requerimento para ouvir o Ministro das Finanças, Joaquim Miranda Sarmento, acerca da aquisição pelo Estado português de uma posição de 13,7% no capital da REN. Em comunicado, o partido faz saber que já submeteu à Comissão de Orçamento, Finanças e Administração Pública este requerimento para uma audição parlamentar a Miranda Sarmento, no âmbito desta operação anunciada na semana passada pelo Primeiro-Ministro. Esta manhã, depois de uma visita à sede da Autoridade Nacional de Emergência e Proteção Civil, Luís Montenegro, o Primeiro-Ministro, disse que todos os elementos relativos à reentrada do Estado no capital da REN serão disponibilizados para escrutínio do país e admite que esta operação pode contribuir para diminuir o custo da eletricidade. O chefe do Executivo acrescentou, no entanto, que se trata de operações com empresas cotadas, que têm regras próprias e que é preciso seguir para não haver nenhuma distorção no mercado. O Governo definiu hoje também novas regras para os medicamentos gratuitos, sujeitos à prescrição médica para os beneficiários do complemento solidário para idosos. Segundo o Governo, esta alteração ao decreto original pretende promover uma maior utilização dos medicamentos genéricos e, por isso, a partir de agora, a gratuitidade total passa a focar-se naqueles fármacos. Se o utente optar por um medicamento de marca, que tenha um equivalente genérico mais barato, o Estado apenas vai cobrir o valor até ao preço de referência do genérico. A gratuitidade mantém-se garantida, mas o Governo quer incentivar escolhas mais eficientes.
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2: Eu vou sugerir um tema, já que falei da minha filha de ser pequenino, um clássico de Alfredo Marceneiro. É tão bom ser pequenino, porque... Bom, Alfredo Marceneiro é uma seta apontada ao coração, porque ele, quando abre a sua boca para cantar, já ficamos agarrados, sabe? Dizer a história de uma forma que nos agarra da primeira à última palavra. E isto é uma arte. Todas as palavras, de facto, têm peso, que é uma coisa muito importante no fado, não é? Bom, nem na música portuguesa, é uma música muito agarrada à letra. De facto, é uma arte saber dar o peso certo às palavras certas, o fraseado.

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2: Muito boa tarde. A pensar nas pensões futuras, o grupo que estudou a sustentabilidade da Segurança Social propõe que haja a criação de uma conta-poupança para crianças. Além das contribuições para os sistemas de segurança social, o grupo de trabalho que estudou esta sustentabilidade das pensões recomenda então a existência de planos de pensões profissionais, a criação de um programa de poupança para as crianças. Uma da proposta é o programa Grão a Grão, que é então esta poupança reforma jovem, em que o Estado daria um apoio simbólico a crianças de 5, 10 ou 15 euros mensais, através de uma conta poupança reforma.

0: O objetivo é incentivar a poupança previdencial desde muito cedo, sendo até uma forma de introduzir desde cedo a literacia financeira nas escolas. O desenho da medida tem de ser calibrado, sublinha Jorge Bravo, e pode começar à nascença ou quando a criança entra para a escola. Os excedentes financeiros da Segurança Social são uma ilusão. O aviso foi também feito por este coordenador do Grupo de Trabalho para a Reforma da Segurança Social, Jorge Bravo, na apresentação do relatório pedido pelo Governo. Este economista garante que a leitura de uma posição financeira confortável é incorreta e incompleta. Segundo ele, o sistema foi beneficiado temporariamente pelas contribuições de funcionários públicos da Caixa Geral de Aposentações e pelo registro das reformas antecipadas do Estado no sistema não contributivo. Dois fatores que, segundo o coordenador, mascaram a realidade, o cenário poderá agravar-se. O Grupo de Trabalho calcula que a Caixa Geral de Aposentações deixe de receber quaisquer contribuições até ao ano 2054, com a reforma de todos os funcionários públicos admitidos até final de 2005. No entanto, o Estado continuará a ter despesas com pensões para pagar até ao ano 2110. Ora, o painel deste painel de especialistas defende, por isso, uma reforma urgente para garantir um contrato justo entre gerações. A Iniciativa Liberal entregou no Parlamento um requerimento para ouvir o Ministro das Finanças, Joaquim Miranda Sarmento, acerca da aquisição pelo Estado português de uma posição de 13,7% no capital da REN. Em comunicado, o partido fez saber que já submeteu à Comissão de Orçamento, Finanças e Administração Pública este requerimento para uma audição parlamentar a Miranda Sarmento, no âmbito desta operação anunciada na semana passada pelo Primeiro-Ministro. Ora, esta manhã, depois de uma visita à sede da Autoridade Nacional de Emergência e Proteção Civil, Luís Montenegro afirmou que todos os elementos relativos à reentrada do Estado justamente no capital da REN vão ser disponibilizados para escrutínio do país e admite que esta operação pode contribuir para diminuir o custo da eletricidade. O chefe do Executivo acrescentou, no entanto, que se trata de operações com empresas cotadas, que têm regras muito próprias e que é preciso seguir para não haver nenhuma distorção no mercado. O Governo definiu hoje novas regras para os medicamentos gratuitos sujeitos à prescrição médica para os beneficiários de complemento solidário para idosos. Segundo o Executivo, a alteração ao decreto original pretende promover uma maior utilização de medicamentos genéricos e, por isso, a partir de agora, a gratuitidade total passa a focar-se nestes fármacos genéricos. Se o utente optar por um medicamento de marca que tenha um equivalente genérico mais barato, o Estado só vai cobrir o valor até ao preço de referência do genérico. A gratuitidade mantém-se garantida, mas o Governo quer incentivar estas escolhas que diz serem mais eficientes.
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2: Letra M, Matilde Cid. Viveu os seus primeiros anos em Mafra. Mais tarde a família mudou-se para Estremoz. Em 1992 foi com a sua família viver para Macau, onde permaneceram por 6 anos. É filha do mestre de equitação José António Balula Cid e sobrinha do pianista João Balula Cid. Começou a cantar fado em Estremoz, no Até Jazz Café, propriedade de Luís Câmara Pereira. Foi nos anos da faculdade em Évora que foi convidada para ser fadista residente da Casa de Fado Bota Alta. Em 2008 mudou-se para Lisboa, integrou o elenco da Casa da Mariquinhas, propriedade de Maria João Quadros. Em novembro de 2014, João Braga convidou-a para participar no seu concerto no Teatro São Luís e apresentou-a como uma das novas vozes do fado, a não perder de vista. Em 2016, fez o seu primeiro concerto a solo no pequeno auditório do CCB.

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1: 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Boa tarde, Antonieta.
2: Olá, muito boa tarde, Joaquim Maralhas. Boa tarde a todos. Mais de 1.200 operacionais combatem fogos em Moncorvo, Aroca e Santo Tirso. 3 incêndios em mato em Torre de Moncorvo, Santo Tirso e Aroca destacam-se desde o início da tarde de hoje. Entre as ocorrências mais significativas registadas pela Autoridade Nacional de Emergência e Proteção Civil, mobilizam então mais de 1.200 operacionais. O fogo começou no sábado em Cabeça Boa, no concelho de Torre de Moncorvo, em Bragança. Continua a ser a situação com mais meios envolvidos no combate às chamas: 413 operacionais, 135 veículos e 5 meios aéreos, segundo a informação disponibilizada no site da Proteção Civil. Um incêndio que deflagrou também na noite de segunda-feira em Cabreiros, ontem à noite, portanto, e a Albergaria da Serra, no município de Aroca, em Aveiro, com 342 elementos das Forças de Socorro e Segurança, apoiados agora por 103 veículos e 7 meios aéreos. Também em curso estava um fogo que começou ontem em Rebordões, no concelho de Santo Tirso, mobilizando 203 operacionais e 67 viaturas. A Proteção Civil considera como ocorrências significativas os registros que cumulativamente estão com o estado em curso ou em conclusão e têm uma duração superior a 3 horas, envolvendo mais de 15 meios de proteção e socorro. O grupo de trabalho criado para estudar a sustentabilidade da segurança

0: Social defendeu hoje a adoção de plano de pensões profissionais de adesão automática, que permitem também a renúncia. Segundo o coordenador do grupo, Jorge Bravo, esta medida seria importante para complementar a pensão pública, não para a substituir. Defendeu na apresentação do relatório hoje em Lisboa. Em causa estão veículos de poupança para a reforma, em que os trabalhadores elegíveis são inscritos por defeito, a quando da celebração de um contrato de trabalho, ou para os que já existem, é feita a inscrição automática, sendo elegíveis para o sistema, mantendo estes, contudo, sempre a opção de, não querendo participar, exercer uma cláusula de renúncia. Desta forma, inverte-se o ónus da decisão, porque se provou nos países em que este sistema foi adotado, diz que a simples inversão do ponto de vista complementar do ónus da decisão fizesse com que o aumento da participação fosse exponencialmente maior. Este sistema seria construído em três fases: uma fase de inscrição, uma de acumulação de poupança e uma de desacumulação. Na fase de decisão, o trabalhador basicamente decide se participa ou não e tem que se definir também quem é que são os trabalhadores que automaticamente são elegíveis. Na fase de acumulação, tem que se decidir um modelo contributivo, isto é, quais são as taxas contributivas mínimas e como é que esta contribuição total é repartida entre as partes intervenientes: trabalhador, empregador e Estado. Por outro lado, na fase de desacumulação, têm que ser definidas as modalidades de reembolso, ou seja, como é que aquele trabalhador vai ter acesso à sua poupança. A pensar nas pensões futuras, o grupo que estudou a sustentabilidade da Segurança Social propõe que haja a criação de uma conta-poupança também para crianças. O porta-voz do PSD, Sebastião Bugalho, disse hoje que a compra da REN foi uma oportunidade e que o primeiro-ministro Luís Montenegro já tinha alertado que era preciso assumir outra pujança nos setores estratégicos do país. Esta decisão foi anunciada pelo primeiro-ministro no fim de semana, durante a tradicional festa do Pontal, no Algarve. O também eurodeputado alertou ainda que o chefe de governo já tinha adiantado nos últimos meses que, olhando para a conjuntura internacional e para o interesse estratégico do país, dadas algumas alterações nos equilíbrios de poder, seria importante nos setores estratégicos o Estado assumir outra pujança. Parece-me que aqui houve uma oportunidade, disse Sebastião Bugalho, defendendo que não nos podíamos dar ao luxo de continuar a ser o único membro da União Europeia que não tem uma comparticipação na sua rede elétrica nacional. E, diz Sebastião Bugalho, espera que esta seja completada e realizada.
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1: Boa tarde, boa terça-feira, dia 18 de agosto. Sejam bem-vindos à Casa de Fados, aqui na vossa Rádio Amália, em 92.0 Lisboa, 91.0 Porto e 100.6 Setúbal. Início da primeira hora da Casa de Fados com Amália Rodrigues, Dá-me o Braço, Anda Daí. Agora Fausto, Olha o Fado, depois Cuca Roseta, Também Te Amo, tema novo, tema deste ano. Logo a seguir António Rocha, O Baile dos Quintalinhos. E depois Carla Pires, Quem Me Dera Voar.

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Uma grande recordação. Maria da Nazaré e este Quem Me Dera Ser o Fado. Lina e Rodrigo Cuevas trazem-nos agora O Que Temo e O Que Desejo. Logo a seguir, Nuno de Aguiar e O Bairro Alto. Boa tarde, boa terça-feira.

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1: Muito obrigada.

Amália Rodrigues e Guitarra Triste. Agora, uma das muitas e fantásticas vozes do Caixa Alfama, o grande festival do Fado, não esqueça, dias 11 e 12 de setembro. A voz de que vos falo é de António Pinto Basto, que nos vai trazer Chega Escoradinha. António Pinto Basto, que irá atuar no primeiro dos dois dias do Caixa Alfama, ou seja, na sexta-feira, dia 11 de setembro, no palco Ermelinda de Freitas. Depois de António Pinto Basto, Joana Amendoeira, Lisboa no Coração, e logo a seguir, Terezinha Landeiro irá trazer-nos Maré de Sorte.

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Artur Batalha e de quem são as chinelinhas? Lina Maria Alves, a mim jurou-me também, e Patrícia Costa, Fado das Ondas, para ouvir agora aqui na sua Rádio Amália.

Fernando Farinha e a Canção de Lisboa. Até ao final da primeira hora da Casa de Fados, ainda Rui Rocha, A Marte Foi Mentira, e Ada de Castro, Sem Ti, Sou Palavra Sem Razão.

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4: Olá, muito boa tarde. Somos o único Estado da União Europeia sem participação na sua rede nacional. O porta-voz do PSD, Sebastião de Bugalho, disse-o e considera que a compra da REN foi uma oportunidade e que o primeiro-ministro Luís Montenegro já tinha alertado que era preciso assumir outra pujança nos setores estratégicos do país. A decisão foi anunciada pelo primeiro-ministro no fim de semana, durante a tradicional festa do Pontal, no Algarve. O também eurodeputado alertou ainda que o chefe de governo já tinha adiantado que nos últimos meses, olhando para a conjuntura internacional e para o interesse estratégico do país, dadas algumas alterações nos equilíbrios de poder, seria importante nos setores estratégicos o Estado assumir outra pujança. E acha que aqui há uma grande oportunidade. Defende que não nos podíamos dar ao luxo de continuar a ser o único membro da União Europeia que não tem qualquer participação na sua rede elétrica nacional e espera que esta seja completada e realizada. Mais de 1.200 operacionais combatem fogos em Moncorvo, Arouca e Santo Tirso. 3 incêndios em Mato, em Torre de Moncorvo. Santo Tirso e Arouca destacam-se ao início da tarde de hoje, ou desde o início da tarde, entre as ocorrências mais significativas registadas pela Autoridade Nacional de Emergência e Proteção Civil. Mobilizam mais de 1.200 operacionais. O fogo teve início no sábado em Cabeça Boa, concelho de Torre de Moncorvo, em Bragança. Continua a ser a situação com mais meios envolvidos no combate às chamas. 413 operacionais, 135 veículos e 5 meios aéreos, segundo a informação disponibilizada no site da Proteção Civil. Um incêndio que deflagrou na noite de segunda-feira em Cabreiros e Albergaria da Serra, no município de Arouca, com 342 elementos das Forças de Socorro e Segurança, apoiados por 103 veículos e 7 meios aéreos. E também em curso tem estado um fogo que teve início ontem em Rebordões, no concelho de Santo Tirso, mobiliza 203 operacionais e 67 viaturas. O grupo de trabalho criado para estudar a sustentabilidade da Segurança Social defendeu hoje a adoção de planos de pensões profissionais de adesão automática que permitem também a renúncia. Segundo o coordenador deste grupo, Jorge Bravo, esta medida seria importante para

0: para complementar a pensão pública, não para a substituir, defendeu ele hoje na apresentação do relatório em Lisboa. Em causa estão veículos de poupança para a reforma, em que os trabalhadores elegíveis são inscritos por defeito a quando da celebração de um contrato de trabalho, ou para os que já existem é feita a inscrição automática, sendo elegíveis para o sistema, mantendo estes, contudo, sempre a opção de, não querendo participar, exercer uma cláusula de renúncia. Ora, desta forma inverte-se o ónus da decisão, porque se provou nos países em que este sistema foi adotado, dizem que a simples inversão do ponto de vista complementar do ónus da decisão fizesse com que o aumento da participação fosse exponencialmente maior. Este sistema seria construído em três fases: a fase de inscrição, a fase de acumulação de poupança e a fase de desacumulação. A pensar nas pensões futuras, o grupo que estudou a sustentabilidade da Segurança Social propõe também que haja a criação de uma conta-poupança para as crianças.
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0: Obrigada. Muito obrigada.
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2: Mais uma vez, boa tarde, boa terça-feira, 18 de agosto, segunda hora da Casa de Fados, início da hora, Amália Rodrigues, Tiro Liro Liro. Agora, duas das grandes vozes que irão estar no Caixa Alfama, dias 11 e 12 de setembro. Não esqueça, os bilhetes estão disponíveis à venda nos locais habituais. Rodrigo vai trazer-nos Parece que é Bruxo. Rodrigo, que é o homenageado desta edição do Caixa Alfama, irá estar no palco Caixa no primeiro dos dois dias, ou seja, na sexta-feira, dia 11 de setembro, nesse especial homenagem a Rodrigo, em casa da Amália ao vivo, por José Gonçalves, Rodrigo, Ricardo Ribeiro e Cátia Guerreiro, nessa homenagem ao Rodrigo. Logo a seguir, Carminho, lá vai Lisboa, Carminho que atua também no palco Caixa, no caso, no segundo dos dois dias, ou seja, no sábado 12 de setembro, no mesmo palco também, Filipa Cardoso e Beatriz Felício. Música.

Liana, e notícia de abertura. Agora, Carlos do Carmo, recordamo-lo com O Homem das Castanhas e logo a seguir mais uma grande recordação. Carlos Ramos, Sempre que Lisboa Canta.

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Voz de Fábia Rebordão, guitarra portuguesa Custódio Castelo, para este lindíssimo Saudades do Brasil em Portugal. Mais uma vez, boa tarde, boa terça-feira. Está com a sua Casa de Fados aqui na sua Rádio Amália. Agora, Tony de Matos, Lisboa Casta Princesa. Logo a seguir, a rubrica Foi Deus, com assinatura de Sandra Pimenta. E depois, João Braga, a história do Simão.

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2: Se a minha alma fechada se pudesse mostrar, e o que eu sofro calada se pudesse contar, toda a gente veria quanto sou desgraçada, quanto finjo alegria, quanto choro a cantar. Que Deus me perdoe, se é crime ou pecado, mas eu sou assim, e fugindo ao fado, fugia de mim. Cantando, dobrado, e nada me dói, se é pois um pecado ter amor ao fado, que Deus me perdoe. Quanto canto, não penso no que a vida é má, nem sequer me pertenço, nem o mal se me dá. Chego a crer, na verdade, e a sonhar sonho imenso, que tudo é felicidade e tristeza não há. Frederico Valério, de Silva Tavares, para Amália Rodrigues.
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João Braga e a história do Simão. Ana Sofia Varela, Fado de Amor e Pecado, para ouvir agora. Mais à frente, um dueto, e que dueto! Natalino de Jesus e Lenita Gentil, Esta Lisboa Africana.

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Helena da Cruz, e pode ser mentira. Vamos a caminho do final de mais uma hora na sua Casa de Fados. Ainda tempo para as vozes de Bruno Igrejas, Nossa Senhora da Boa Viagem e o Fado da Sina por Cidália Moreira.

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1: 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Boa tarde, Elsa.
2: Boa tarde. A área ardida este ano é cerca de 4 vezes menor em relação a igual período de 2025, mas o número de incêndios florestais aumentou 13%, indicam dados oficiais. A área ardida totaliza até hoje 60.572 hectares e o número de incêndios florestais ultrapassa os 6.500, segundo o portal do Sistema de Gestão Integrada dos Fogos Rurais. Os dados mostram também que 2026 é o sexto pior ano de incêndios, realçando que as ocorrências de fogo registavam uma diminuição desde 2022, mas este ano esta tendência está a inverter-se ao contabilizar-se o maior número dos últimos 4 anos. A maioria dos incêndios investigados este ano tiveram como principais causas o uso do fogo acidental e criminoso. Um recluso de 35 anos morreu na prisão depois de ter sido assistido no hospital e de ter regressado ao estabelecimento prisional de Vale dos Judeus. Em comunicado, a Associação Portuguesa de Apoio ao Recluso considera que o caso tem de ser investigado até às últimas consequências, uma vez que o homem foi mandado de volta para a prisão com uma doença contagiosa. Segundo a APAR, os médicos avisaram que os guardas e funcionários teriam de estar devidamente protegidos com vestuário e equipamento apropriados. A Direção-Geral de Reinserção e Serviços Prisionais garante à RTP que os serviços cumpriram as indicações médicas do hospital. Ainda de acordo com a televisão pública, a Polícia Judiciária esteve no local. O presidente da Câmara do Porto, Pedro Duarte, considerou hoje que os episódios de violência que se registaram nos últimos dias na cidade refletem o falhanço do Estado na área da segurança. Na madrugada de sexta-feira para sábado, um grupo espancou 6 turistas que passavam na zona das galerias e mais tarde 2 seguranças foram atacados num dos bares da rua Cândido dos Reis. Apesar de reconhecer que o Porto é uma cidade segura, o presidente da autarquia lamentou que haja alguns focos de perturbação da ordem pública, adiantando que em setembro vai levar para o terreno um plano operacional que está a ser desenhado em conjunto com a PSP, a Polícia Municipal e outras forças. Pedro Duarte espera que o plano e o reforço de agentes anunciado pelo Primeiro-Ministro em maio possam mudar o paradigma e garante que o município que lidera tem reforçado todos os meios que são possíveis, exemplificando com o aumento da videovigilância espalhada pela cidade. O presidente da Colômbia afirmou que a reconstrução das zonas afetadas pelo sismo de 10 de agosto poderá custar pelo menos 8,27 mil milhões de euros. Dirigindo-se à nação, de La Espriella acrescentou que a reconstrução de edifícios custará cerca de 6,75 mil milhões de euros e a das infraestruturas 1,52 mil milhões. O líder colombiano reconheceu que está a começar

0: uma fase de reconstrução difícil e dispendiosa, enquanto os esforços de resgate continuam. Milhares de famílias estão sem casa e dezenas de milhares de crianças ainda estão sem aulas.
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1: Boa tarde, boa terça-feira, 18 de agosto, está com a sua Casa de Fados, aqui, claro, na sua Rádio Amália. Amália Rodrigues, no início da terceira hora da Casa de Fados, com o Carapau e a Sardinha. Maria Amélia Proença traz-nos Eu Disse Adeus à Casinha, e logo a seguir, Ricardo Ribeiro em Viravoltas. Ricardo Ribeiro, que é também uma das vozes do Grande Festival do Fado, Caixa Alfama, irá estar no palco Caixa no primeiro dos dois dias, no dia 11 de setembro, mas, entretanto, Ricardo Ribeiro irá estar hoje, esta terça-feira, nas festas em honra de Nossa Senhora da Salvação, em Arruda dos Vinhos, um espetáculo imperdível, mais logo esta terça-feira, pelas 22 horas, em Arruda dos Vinhos. Depois de Ricardo Ribeiro, Gonçalo Salgueiro, Tenho em Mim a Voz de um Povo, Gonçalo Salgueiro, mais uma das grandes vozes do Festival Caixa Alfama, o Gonçalo Salgueiro, que irá atuar no dia 12 de setembro no palco Ermelinda de Freitas. Depois, Linda Leonardo, Chamar Fado à Solidão.

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1: Recordámos António Mourão neste Só Tu És o Meu Caminho. Agora, outra das vozes do grande festival, o Caixa Alfama, Beatriz Felício, que nos vai trazer Inverno Sem Lareira. Beatriz Felício, que irá atuar no sábado 12 de setembro, ou seja, no segundo dia do Caixa Alfama, no Palco Caixa, irá estar com Carminho e também Filipa Cardoso. Logo a seguir, outra das vozes do Caixa Alfama, Luís Matos, Julguei Endoidecer, Luís Matos, que atua também no sábado, dia 12 de setembro, no caso, na Igreja de Santo Estevão. Na Igreja irão estar Luís Matos e também o João Nunes.

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1: Olá, aqui fala-vos Ana Bacalhau e esta semana trago-vos Os Fados da Minha Vida.
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1: Eu vou sugerir um tema, já que falei da minha filha de ser pequenino, a um clássico de Alfredo Marceneiro. É tão bom ser pequenino, porque... Bom, Alfredo Marceneiro é uma seta apontada ao coração, porque ele, quando abre a sua boca para cantar, já ficamos agarrados, sabe? Dizer a história de uma forma que nos agarra da primeira à última palavra. E isto é uma arte. Todas as palavras, de facto, têm peso, que é uma coisa muito importante no fado, não é? Bom, nem na música portuguesa, é uma música muito agarrada à letra. De facto, é uma arte saber dar o peso certo às palavras certas.

0: Os Fados da Minha Vida. Esta semana as escolhas de Ana Bacalhau aqui na sua Rádio Amália. Amália Rodrigues, que vamos recordar já a seguir com o Fado Amália e logo depois Camané com o Fado Livre.
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Andorinhas, a voz de Ana Moura. Agora Luís Caeiro, sonhei com Amália. Luís Caeiro, cá está, mais uma das grandes vozes do grande Festival do Fado, o Caixa Alfama. Relembro, Caixa Alfama, dias 11 e 12 de setembro. E no caso do Luís Caeiro, ele irá atuar no primeiro dos dois dias, na sexta-feira, 11 de setembro, na Igreja de São Miguel. No mesmo dia, sexta-feira, e também na Igreja de São Miguel, outro espetáculo imperdível com a voz de André Batista. Luís Caeiro, sonhei com Amália, depois Gisela João, vejam bem, ainda José Gonçalves, Bola na Luz, e Filipa Cardoso, mais uma grande voz do grande Festival do Fado, Caixa Alfama, a Filipa Cardoso que nos irá trazer Meu Amor.

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1: Com a Antonieta Lopes da Costa. Boa tarde, Antonieta.
2: Olá, muito boa tarde. O governo já veio dizer que descarta uma reforma estrutural da Segurança Social. O estudo que encomendou é mais um contributo para o debate. Os especialistas selecionados pelo governo fizeram várias recomendações, mas o Ministério do Trabalho garante que a reforma estrutural da Segurança Social está fora dos planos nesta legislatura. O relatório preparado por um grupo de trabalho, coordenado pelo professor Jorge Bravo, é um estudo técnico independente, preparado autonomamente por este grupo, com conclusões e recomendações que são da sua exclusiva responsabilidade, sublinha a fonte do gabinete de Maria do Rosário Palma Ramalho. Em resposta enviada esta tarde ao ECO, trata-se de mais um contributo para o debate público nacional sobre políticas públicas de segurança social e qual será o que será brevemente divulgado e que o Governo, tais como quaisquer outros órgãos de soberania ou entidades, poderão analisar. O Ministério do Trabalho diz ainda que o Governo mantém o seu compromisso de não proceder na atual legislatura a uma reforma estrutural do sistema de segurança social. A área ardida deste ano é cerca de 4 vezes menor em relação ao igual período de 2025, mas o número de incêndios florestais aumentou 13%, indicam os dados oficiais. A área ardida totaliza até hoje 60.572 hectares e o número de incêndios florestais ultrapassa os 6.500, segundo o portal do Sistema de Gestão Integrada de Fogos Rurais. Os dados mostram também que 2026 é o 6º pior ano de incêndios, realçando que as ocorrências de fogo registavam uma diminuição desde 2022, mas este ano esta tendência está a inverter-se ao contabilizar-se o maior número dos últimos 4 anos. A maioria dos incêndios investigados este ano tiveram como principais causas o uso do fogo acidental e criminoso. Um recluso de 35 anos morreu na prisão depois de ter sido assistido no hospital e de ter regressado ao estabelecimento prisional de Val dos Judeus. Em comunicado, a Associação Portuguesa de Apoio ao Recluso considera que o caso tem de ser investigado até às últimas consequências, porque o homem foi mandado de volta para a prisão com uma doença contagiosa. Segundo a APAR, os médicos avisaram que os guardas e funcionários teriam de estar devidamente protegidos, com vestuário e equipamento apropriados. Ora, a Direção-Geral de Reinserção e Serviços Prisionais garantiu à RTP que os serviços cumpriram as indicações médicas do hospital. Ainda de acordo com a televisão pública, a Polícia Judiciária já esteve no local. O Presidente da Câmara do Porto, Pedro Duarte, considerou hoje que os episódios de violência que se registaram nos últimos dias na cidade refletem um falhanço do Estado na área da segurança. Na madrugada de sexta para sábado, um grupo espancou 6 turistas que passavam na zona das galerias e mais tarde 2 seguranças foram atacados num dos bares na rua Cândido dos Reis. Apesar de reconhecer que o Porto é uma cidade bastante segura, o Presidente da Autarquia lamenta que haja alguns focos de perturbação da ordem pública, adiantando que em setembro vai levar para o terreno um plano operacional que está a ser desenhado em conjunto com a PSP e com a Polícia Municipal e outras forças. Pedro Duarte diz esperar que o plano e o reforço de agentes anunciado pelo Primeiro-Ministro em maio possam mudar o paradigma e garante que o município que lidera tem reforçado todos os meios que são possíveis, exemplificando com o aumento da videovigilância que está espalhada pela cidade. O presidente norte-americano Donald Trump recusa apoiar o primeiro-ministro israelita Benjamin Netanyahu nas legislativas previstas para 27 de outubro, onde as sondagens colocam em risco a sua reeleição. Acho mais apropriado manter-me afastado destas eleições, diz o líder da Casa Branca em declarações à estação Fox News, reproduzidas pela imprensa de Israel, embora deixem aberta a possibilidade de apoiar alguém. As palavras de Trump surgem no dia em que o Likud, o partido de Netanyahu e maioritário no governo, de coligação com a extrema-direita, realizou primárias para a escolha das listas para o Parlamento, vistas como um teste ao líder israelita quando enfrenta contestação dentro da sua própria força política. Apesar das sondagens desfavoráveis para os partidos próximos do Executivo, as principais forças da oposição têm demonstrado divergências sobre um eventual acordo que permita a formação de um governo maioritário. O presidente da Colômbia disse hoje que a reconstrução das zonas afetadas pelo sismo do dia 10 de agosto poderá custar pelo menos 8,27 mil milhões de euros. Dirigindo-se à nação, acrescenta que a reconstrução dos

0: edifícios custará cerca de 6,75 mil milhões de euros e a das infraestruturas 1,52 mil milhões. O líder colombiano reconhece que está a recomeçar uma fase de reconstrução difícil e dispendiosa. Enquanto os esforços de resgate continuam, milhares de famílias continuam sem casa e dezenas de milhares de crianças ainda estão sem aulas.
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1: E entramos assim na última hora da Casa de Fados, nesta terça-feira, dia 18 de agosto. Amália Rodrigues, Marcha da Mouraria, no início da hora. Agora, Bendito Fado, Bendita Gente, a voz de Mafalda Arnaud. Depois, Diana Vilarinho, em Liberdade. E logo a seguir, Joana Rios, com o Fado da Videirada.

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Tristão da Silva, Ao Tempo Volta Para Trás. Ana Margarida Prado, A Ver as Vistas, depois Maria da Fé, É Daqui da Minha Terra, e ainda nesta sequência, Amália Rodrigues com O Fado Lágrima.

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A Minha Oração, a voz de Fernando Maurício para um dos muitos e lindíssimos poemas, diga-se, de Mário Rainho. Terezinha Landeiro, agora com este Amanhã, mais à frente Cristiana Águas, Nome de Fado e logo a seguir o Dicionário do Fado com assinatura da Antonieta Lopes da Costa.

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2: Letra M, Matilde Cid. Viveu os seus primeiros anos em Mafra. Mais tarde a família mudou-se para Estremoz. Em 1992 foi com a sua família viver para Macau, onde permaneceram por 6 anos. É filha do mestre de equitação José António Balula Cid e sobrinha do pianista João Balula Cid. Começou a cantar fado em Estremoz, no Até Jazz Café, propriedade de Luís Câmara Pereira. Foi nos anos da faculdade em Évora que foi convidada para ser fadista residente da Casa de Fado Bota Alta. Em 2008 mudou-se para Lisboa, integrou o elenco da Casa da Mariquinhas, propriedade de Maria João Quadros. Em novembro de 2014, João Braga convidou-a para participar no seu concerto no Teatro São Luís e apresentou-a como uma das novas vozes do fado, a não perder de vista. Em 2016, fez o seu primeiro concerto a solo no pequeno auditório do CCB.

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Alfama, a voz de Dulce Pontes, aqui na sua Rádio Amália, a caminho do final da Casa de Fados, para esta terça-feira, 18 de agosto, ainda tempo para as vozes de Hermínia Silva, Rosa Enjeitada, André Gomes, Andei à Tua Procura e Tina Santos, Fui Perguntar ao Dia. Quanto a nós, está tudo contadinho por hoje, eu estarei de regresso amanhã, beijos e abraços e até amanhã.

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1: Com a Antonieta Lopes da Costa. Boa tarde, Antonieta.
2: Olá, muito boa tarde. António José Seguro promulgou a chamada Lei das Burcas, a integração social, a não discriminação de género e a segurança resultante de decisões no mesmo sentido do Tribunal Europeu dos Direitos Humanos sustentam esta decisão. O Presidente da República refere em comunicado que o decreto da Assembleia da República que estabelece as regras de segurança e prevenção alusivas à identificação do cidadão a adotar em espaços públicos é uma matéria de grande sensibilidade social e cultural, onde é de extrema dificuldade definir fronteiras e valorizar de forma equilibrada direitos e deveres. A integração social, a não discriminação de género e a segurança resultante de decisões no mesmo sentido do Tribunal Europeu dos Direitos Humanos sustentam a decisão do chefe de Estado português. António José Seguro partilha da convicção daquele tribunal no sentido do rosto ser considerado central à identidade e à comunicação humana enquanto elemento mínimo de reconhecimento mútuo entre concidadãos. Argumenta também o Presidente da República para ter promulgado a chamada Lei das Burcas. O Governo descarta a reforma estrutural da Segurança Social. O estudo é mais um contributo para o debate. Os especialistas selecionados pelo Governo fizeram várias recomendações, mas o Ministério do Trabalho garante que a reforma estrutural da Segurança Social continua fora dos planos desta legislatura. O relatório preparado por um grupo de trabalho coordenado pelo professor Jorge Bravo é um estudo técnico e independente, preparado autonomamente por este grupo, com conclusões e recomendações que são da sua exclusiva responsabilidade, sublinha a fonte do gabinete de Maria do Rosário Palma Ramalho, em resposta enviada esta tarde ao ECO. O Ministério do Trabalho diz ainda que o Governo mantém o seu compromisso de não proceder na atual legislatura a uma reforma estrutural do sistema de segurança social, pelo que nem propostas e debates parlamentares recentes, nem a apresentação deste estudo, tem como efeito abrir um processo que para o Governo está encerrado. O Governo criou em janeiro do último ano um grupo de trabalho para estudar a sustentabilidade da segurança social, que apresentou hoje de manhã numa sessão pública as suas principais conclusões e recomendações. A área árdida deste ano é cerca de 4 vezes menor em relação ao igual período de 2025, mas o número de incêndios florestais aumentou 13%, indicam dados oficiais deste ano. A área totaliza hoje 60.572 hectares e o número de incêndios florestais ultrapassa os 6.500, segundo o portal do Sistema de Gestão Integrada dos Fogos Rurais. Os dados mostram também que 2026 é o 6º pior ano de incêndios. O presidente da Colômbia diz que a reconstrução das zonas afetadas pelo sismo de 10 de agosto poderá custar pelo menos 8,27 mil milhões de euros. Dirigindo-se à nação, acrescenta que a reconstrução de edifícios custará 6,75 mil milhões de euros e a das infraestruturas 1,52 mil milhões. O líder colombiano reconhece que está a começar uma fase de reconstrução difícil e dispendiosa, enquanto os esforços de resgate continuam, milhares de famílias continuam sem casa e dezenas de milhares de crianças estão ainda sem aulas. O presidente norte-americano Donald Trump recusa apoiar o primeiro-ministro israelita Benjamin Netanyahu nas legislativas que estão previstas para o dia 27 de outubro, nas quais as sondagens colocam em risco a sua reeleição. Acho mais apropriado manter-me afastado das eleições de Israel. As palavras de Trump surgem no dia em que o Likud, o partido de Netanyahu e maioritário no governo, de coligação com a extrema-direita, realizou primárias para a escolha das listas para o Parlamento, vistas como um teste ao líder israelita quando enfrenta contestação dentro da sua própria política. Apesar da sua própria força política, apesar das sondagens desfavoráveis para os partidos próximos do Executivo, as principais forças da oposição têm demonstrado grandes divergências sobre um eventual acordo que permitisse a formação de um governo maioritário. Aqui a informação na Rádio Amália está de volta amanhã às 7 da manhã.
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1: 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São 9 horas. 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
2: Ora, muito boa noite e muito bem-vindos. Cá estamos para mais uma edição da Voz do Ouvinte. É a primeira desta semana, mas já andamos aqui há mais de 8 anos a apresentar este programa que permite que as pessoas entrem e falem à vontade, e também é o único programa que ajuda pessoas necessitadas e pessoas pobres. E por falar nisso, devo dizer que houve um ouvinte deste programa que na passada sexta-feira pediu uma bengala que se chama Vara para os Cegos, pediu na sexta-feira e já foi entregue. Porquê? Porque este programa tem os melhores ouvintes do mundo. São extraordinários e, portanto, estão sempre disponíveis para ajudar pessoas. Ele pediu na sexta-feira e já recebeu essa tal bengala que se chama Vara para pessoas cegas, é o que é o caso dele. Já recebeu isso, ficou satisfeito, maravilha. Este programa é absolutamente extraordinário. E o primeiro ouvinte da noite tem direito a escolher a música de encerramento, e vou saber quem é essa pessoa, mas antes também quero dizer, e não estou aqui a dizer que sou pró isto ou pró aquilo, ou contra isto ou contra aquilo, não sou nada. Há coisas que me deixam satisfeitas, outras que não, mas gostei daquilo que foi dito pelo Presidente da República. O Sr. Presidente da República disse no passado fim de semana uma coisa engraçada que dá a sensação que costumo ouvir este programa, que eu ando a falar nisso há muito tempo também, e vocês são ouvintes, sabem que é verdade. E o Sr. Presidente da República disse que é preciso controlar os excessos de velocidades e tudo, para evitar tantos mortos, tantos acidentes, tantas pessoas mortas e tudo. Isto não pode ser assim, não é? Ele até falou que em 2005 morreram 5.589 pessoas aqui em Portugal, nas estradas, e só em 2026 mais de 90 mil acidentes em estradas, e já morreram 300 pessoas. Por isso é que eu ando aqui a falar nisso. Por favor, controlem isso. Não pode ser. Se a velocidade máxima é 50, porque é que há pessoas a 100 e tal, ou 150, ou coisas assim do género? Isso não pode ser. As câmaras têm que ser colocadas sem eles verem, que é para eles não saberem onde é que estão as câmaras, para quando andarem em excesso de velocidade serem mesmo multados, gravemente multados. Não pode ser assim. As pessoas andarem a fazer essas asneiras, isso é gravíssimo, e depois há pessoas que morrem. E como nós sabemos também hoje, né? E quem esteve a ouvir as notícias também sabe disso, de certeza absoluta. Um carro que se despistou e bateu numa carrinha, bateu de frente da carrinha, e as pessoas que iam no carro ficaram quase todas. Dois morreram e outros ficaram feridos, uma das pessoas até com muita gravidade. E baterem naquele carro. Eu por acaso estive a ver a imagem daquilo. Epa, como é que eles iam a excesso de velocidade para baterem na carrinha e morrerem? Tinham que ir em alta velocidade. E aquilo é uma curva tão apertada, tão... Eu ali, se fosse fazer uma curva daquelas, não ia a mais de 60 km por hora. De certeza que não. É porque é uma curva muito apertada, e eles em alta velocidade a fazerem aquela curva, isso é perigoso. Isso é perigoso. Aquilo que eu estou a dizer, não estou a odiar as pessoas que andam em excesso de velocidade. Agora, se Portugal chegou a ser o segundo melhor país do mundo no que diz respeito às estradas, não é? E era também o segundo país do mundo com o maior número de acidentes em termos percentuais, era uma coisa terrível. Por isso é que eu digo, tenham cuidado, senhores, com esses excessos de velocidade, porque há muita gente que não tem culpa nenhuma disso e depois corre o risco de morrer, não é? Então, se vão em excesso de velocidades, não façam isso, não é? Isso não pode ser assim. E como eu digo também, quando eles dizem que andar a 50, se fossem 70, também não havia assim nada de grave. Agora, como eu já encontrei, quando vou para casa, saio daqui da rádio, vou para casa, vou pela Marginal, e apanho indivíduos a 100 e muitos km/h, e quando apanho, as luzinhas passam para vermelho e eles não param, passam no vermelho e em alta velocidade também. Como é que isto é possível? Como é que isto é possível? Pronto, eu não sou dirigente do país. Se fosse, isso já tinha sido terminado. 210

0: 57:40, como eu disse, é o primeiro ouvinte da noite e tem direito a escolher a música de encerramento do programa. Vou saber se está alguém na linha. Boa noite. Sim, senhor. Sr. João Lopes, boa noite.
1: Sr. Carlos, foi o primeiro.
0: Uhum.
1: Como eu tenho dito, não quero fato, hein?
0: Ok.
1: Isto não é fato. Uhum. Olha, eu vou te falar apenas para desejar, cumprimentar todos os ouvintes, a voz do ouvinte.
0: Ok.
1: E não vou dizer mais nada porquê. Porque é sempre a mesma coisa, não vale a pena, já viu?
0: Não vale a pena, vale sempre a pena, amigo.
1: Quer dizer, desgraças, pá, a gente já sabe desgraças, esses morreram,
0: sim.
1: O outro que foi morto aqui onde eu moro, um miúdo com 16 anos, viu?
0: Pois é isso, amigo.
1: Foi baleado aqui ao pé da minha casa, mesmo pé.
0: Pois.
1: Estava numa festa, aquilo deve ser problemas de justo contas, não é? Foi morto aqui ao pé de mim.
0: Epa, isto é uma coisa.
1: Agora
0: incrível.
1: A gente todos os dias estar a dizer, já estar sempre a dizer a mesma coisa.
0: Temos de dizer sim, temos de dizer sim.
1: Temos de dizer, claro.
0: Pois temos mesmo que dizer. Porque se não dissermos, aliás, por termos dito muitas vezes as coisas, há coisas que já foram alteradas.
1: Sim, sim.
0: Temos que pedir. Não estamos a ofender ninguém, estamos a pedir para eles corrigirem aquilo que está a acontecer. E
1: já
0: essa,
1: corrigiram
0: essa...
1: muita coisa, o governo.
0: Já viu, amigo? Já viu que Portugal, que tem cerca de 11 milhões de habitantes, incluindo os estrangeiros, e ter, até agora, este ano, já ter 90 mil acidentes em estradas...
1: Eu gostei daquilo que o Presidente da República disse.
0: Disse aquilo que eu ando a dizer aqui.
1: Sim. Oh, já foi promulgado os transportes para todo o país. Agora vamos lá ver como é que vai ser. Eu não acredito, mas está bem.
0: Pois é, que esse excesso de velocidade, e há muita gente que corre riscos. Olha, ainda hoje, por acaso, vinham umas pessoas a ultrapassar, a passar aqui a passadeira, e eu, por acaso, até parei ali um bocadinho, só disse assim, olha, vocês é que sabem, estão a passar isso, mas tenham cuidado. Porquê? Porque não podem sair do passeio e ir diretamente para a estrada, pode haver um indivíduo em alta velocidade e vocês morrem.
1: Eu
0: tenham cuidado com isso.
1: Eu passo por sinal encarado e dois de manhã passaram.
0: Pois.
1: Não respeitam nada. Vi um BMW, assim, daqueles de alta cilindrada, com os africanos, mas tem com a francesa, no sentido aqui no Laranjeiro, não sei se conhece.
0: Sim.
1: Viraram ali, viraram para trás, com um sinal que não se pode virar. Viraram para trás.
0: Pois, está a ver.
1: Pronto, já viu. Não respeitam nada, não respeitam nada. Não, não vale a pena, pá.
0: Amigo, mas nós temos que pedir para não andarem a matar portugueses, não é?
1: Claro, quer
0: Pronto.
1: Dizer,
0: okay.
1: Eles vieram para aqui a alta velocidade, com carros daqueles. E eu digo, então vocês não podem virar aqui. Ah, mais rápido. Pá. Já viu.
0: Pois,
1: bem,
0: acontecem acidentes brutais, amigo. Sim,
1: vamos já a outro. Até amanhã, boa noite.
0: Ok, amigo, tudo bom para si também. Boa
1: bom
0: noite.
1: Viagem para casa. Obrigado.
0: Obrigado, amigo, boa noite. 210-5740. Boa noite. É o Hugo, sim, senhor Hugo.
2: Tudo bem?
0: Tudo bem.
2: É pá, eu não tenho música, já pedi, não posso dedicar.
0: Tá bem.
2: Olha, vai para o Portugal, senhor Portugal. Para Domingos Lopes, vizinhos para Portugal, para Ana Hilda, Ana Rosa, Reira, para a Mela, obrigada, boa noite.
0: Tá, boa noite, amigo, tudo a correr bem consigo também. 210-10-5740, nunca se dizendo o número de telefone, para as pessoas que estão a ouvir pela primeira vez, se quiserem entrar, tomam nota do número de telefone da voz do ouvinte. Boa noite. Sim, senhor, Dona Rosa.
3: Eu vou já falar no almoço que... O nosso almoço na sexta-feira será dia 21. Depois o restaurante fecha dia 23, que é um domingo.
0: É, pois é, são as férias. São as férias. É,
3: exato. E depois reabre dia 7, que é uma segunda. Provavelmente a gente irá, se Deus nosso Senhor quiser, no dia 11, que é uma sexta-feira de setembro.
0: Pois, eu também não vou fechar muito tempo. É só duas semanas, né, de férias.
3: Pois, exatamente. Mas nós é mais... Porque eles já entram na segunda-feira, que é dia 7, e nós só vamos depois, se Deus quiser, no dia 11.
0: Está bem.
3: Era isso que eu queria dizer, vamos todos ao almocinho, quanto mais melhores, que é a despedida das férias. E depois, quando acabar as férias, vemos todos na mesma, que é o início de vinhos de férias.
0: Pois, até há uma série de restaurantes, até há um restaurante onde eu costumava ir também, costumo ir lá, porque não é nada mal, costumo ir várias vezes, que eu almoço todos os dias fora, almoço todos os dias em restaurantes. E esse restaurante que eu estou a falar vai fechar, fechou, e vai fechar, vai ficar manter fechado durante um mês. E há muitos restaurantes a fecharem bastante tempo. Ali aquilo nem chega a ser, pronto, é do dia 23 até dia 7, sim. São duas semanas.
3: E é para obras.
0: Sim, sim.
3: Se calhar nem Eu quero
0: ah, pois eles vão fazer obras também lá dentro, na zona sim, das cozinhas e não sei o que, sim, sim.
3: Exatamente.
0: Uhum.
3: Senhor Carlos, se não se importasse, ponha-me lá, por favor, as três normas
0: uhum.
3: do Carlos do Carmo, por favor.
0: Quero ver o Carlos do Carmo o quê?
3: As três normas.
0: Está bem, se encontrar, tudo bem, se não vai, sim. Carlos do Carmo, na mesma cantar a Rosa Ferreira.
3: Pronto.
0: As três só?
3: As três normas.
0: As três normas, está bem.
3: Exatamente. Que é saúde, amor e paz, estou a brincar.
0: Tá
3: um beijinho para toda a gente. E para as pessoas que sabem que eu gosto muito delas e passo no. A gente causa. Tá. Beijinhos grandes e até amanhã, se Deus nosso Senhor quiser.
0: Ok, senhora, tudo me aparecido também. Boa noite. Okay, boa noite.
3: Obrigado.
0: Tá, boa noite, senhora. 21010 5740. Sim, boa noite. Quem é que fala? Se é uma senhora ou um senhor, estou a perguntar. Quem? Sim, boa noite.
4: Olá, boa noite. Sou eu. Está a ouvir-me?
0: Estou, mas está a ouvir rádio também e não dá para se perceber bem o que está a dizer.
4: Já liguei muitas vezes para a sua rádio, gosto que me estou a ouvir.
0: Sim.
4: Queria desejar tudo bom para a rádio, para si e para todos aí na... Quem convive com si e faz a produção. E desde já, queria dar os parabéns ao senhor. Posso ouvir? Estão-me a ouvir ou não?
0: Minha senhora, estou a ouvir. A senhora está a falar, o que é que eu interrompa?
4: Não, estou a dizer, queria dar um... Queria desejar os parabéns ao senhor, que é o senhor José Luís Bento Batista, que é de Setúbal, e queria desejar tudo bom para vocês.
0: Ok.
4: E queria pedir... pedir uma música dedicada a ele, não, acho que não dá hoje, né? E queria dizer que você tem todo o mérito de dizer aquilo que diz. Porquê? Porque há muita coisa mal no país.
0: Pois.
4: É isso que eu também concordo. Mas depois, se não for hoje, pode ser amanhã. Dar os parabéns ao Sr. José Luís Bento Batista de Setúbal.
0: Minha senhora, há milhares de ouvintes, não podem entrar todos, senhora.
4: Mas eu estou a falar consigo.
0: Está bem, eu sei, mas lá está, mas não é fácil.
4: Não, mas não precisa dar parabéns a ninguém.
0: Uhum.
4: Eu gosto é muito de si, que já falei consigo, gosto muito de si e tudo.
0: Ok, está bem, senhor, mas eu estou-lhe a dizer que não é fácil a senhora conseguir entrar amanhã em primeiro lugar, mas pode tentar.
4: Não, eu não entrei em primeiro lugar.
0: Então?
4: Eu gosto de entrar em primeiro lugar, às vezes.
0: Sim.
4: Eu gosto é muito de você falar.
0: Sim.
4: Já falei consigo.
0: Não.
4: Sim,
0: mas como a senhora está a dizer que gostava de oferecer uma música, tinha que ser em primeiro lugar, não é? E se não conseguir, não há hipótese.
4: Em primeiro lugar, mas se não for possível, não é possível.
0: Pois.
4: Mas já falei consigo. Eu gosto muito desta Rádio Amália, que é linda, é do coração minha.
0: Uhum.
4: Eu gosto muito de você falar, só que estou com um problema, mas não é nada gravidade, tá?
0: Isso sim.
4: É
0: pronto.
4: Mas eu quero muito ouvir você falar mais.
0: Uhum.
4: E quero tudo de bom para si e para toda a rádio.
0: Sim.
4: E pronto. E gosto muito de você dizer que está muita coisa mal, porque está muita coisa mal no país, sim.
0: Ok. Sim, senhora. E então, tudo a correr bem consigo, isso é que importa.
4: Bem.
0: Eu gosto muito que vocês estejam bem.
4: Não vai ser Vai ser sim, pois então.
0: Ok.
4: Mas isto vai passar uma coisa.
0: Uhum.
4: Pois é, tem que passar, né?
0: Uhum. Ok, senhora.
4: Queria desejar uma continuação de boa noite para si, para toda a Rádio Amália.
0: Uhum.
4: E que você continue assim como está. Não mude. Não mude como está a fazer o seu trabalho.
0: Minha senhora, eu já não vou de férias há 8 anos para ajudar pessoas.
4: Ah, então é sim, é.
0: Pois, este programa Voz do Ouvinte é o único que há em Portugal para ajudar pessoas pobres. É o único.
4: Eu sei.
0: Pois.
4: Eu só não me lembro do seu nome. Não me lembro do seu nome, mas eu sei. Não me lembro. Esse é o Elizabeth Nunes, sou bom. E pronto, eu queria desejar assim, parabéns para a gente que estávamos hoje.
0: Uhum.
4: A rádio continua sempre aí, a Rádio Amália.
0: Sim.
4: E você também aí, faz falta.
0: Ok.
4: Todos. E pronto, acho que eu vou ser a última.
0: Ok, senhora. É a última? Como
4: a
0: assim?
4: A última a ser atendida. Isso fica gravado, não?
0: Senhora, está a brincar, porque temos muita gente ainda para, até às 10 da noite. Ok, senhora. Tudo bom para si.
4: Eu vejo ao filme O Barqueiro.
0: Uhum. Ok, senhora. Tudo bom para si e uma boa noite. E tudo a correr bem consigo.
4: Saúde.
0: Uhum.
4: Veja lá se depois dá para entrar. Veja ao filme O Barqueiro, português.
0: Ok, senhora. Vá, boa noite.
4: Boa noite para si. Tudo bom.
0: Tá, obrigado. Podem ligar, eu atendo. Quem é que fala agora? Sim, boa noite.
5: É Diogo Ferreira, como está?
0: Sim, senhor, amigo, tudo bem.
5: Fim de semana, foi bom?
0: Sim, senhor, foi, sim, senhor.
5: Tanto possível, não
0: é? É,
5: sim, senhor. Olha, mais uma semana. É sempre a correr, sempre a andar.
0: Pois, mas, amigo, quando a gente anda assim, sem férias, tem que aproveitar o fim de semana para se divertir.
5: Exatamente. Isto é mesmo assim.
0: Claro.
5: Passa-se tudo a correr, é rápido, é semanas, enfim, é mesmo assim a vida, olha.
0: Uhum.
5: Só queria desejar as melhoras para os doentes do programa, principalmente ao Bispo e ao aquele netinho da dona e ao Sr. José Augusto e outros também que precisam.
0: Era ótimo que essas pessoas estivessem bem, sem dúvida.
5: Era, portanto, eu também tenho o meu netinho, eu adoro. Pronto, eu sou muito feliz porque ele, pronto, tem saúde, está bom. Também gostava que os outros avós também tivessem.
0: Uhum.
5: Eu, quando levo ao restaurante, eu, para mim é uma alegria muito grande porque ele come ali como um homem. Eu até gostava que aquela senhora levasse o neto dela. Eu não o conheço,
0: uhum.
5: Mas o senhor Carlos conhece. Era bonito ele também ir, porque agora já são dois, é o da dona Rosa e o meu.
0: Pois, mas o senhor acho que não vai lá nesta sexta-feira.
5: Não sei ainda.
0: Ah, não sabe?
5: Ainda não sabe, vamos ver ainda. Mas depois ele vai uma semana de férias, vai lá para o norte.
0: Ah, ok.
5: E depois, assim, a gente depois logo vê ainda, mas em princípio é capaz de ir ou não, não temos a certeza.
0: Pronto, está bem. Se for, se não for, se não for o neto, vai o avô, pronto.
5: Vai o avô.
0: Ok, mas por acaso, mas a presença dele na mesa é mesmo muito importante.
5: É
0: verdade.
5: Epá, quem faz mal a uma criança.
0: É verdade. Ele não é uma criança. Tem 12 anos, mas não é criança. Já viu o cérebro dele, a maneira como ele fala e os assuntos que ele traz para conversar e tudo? Opa!
5: Eu até fico parvo com ele.
0: É verdade, amigo.
5: Ele é formidável.
0: É verdade, sim, senhor.
5: Até na escola, eu estou a dizer: olha, que tu não vais logo à frente a mostrar os teus trabalhos, vai no meio ou chega-te para trás, senão depois. Correm-te as coisas mal, não sei o quê. Não, eu gosto mesmo de andar aí para a frente. Aí está
0: não, esse rapaz é fantástico.
5: É formidável. Ele gosta
0: 12 anos, muito, parece que tem 20.
5: Ele gosta muito também do Sr. Carlos. Agora quer levar o outro avô também, mas ele é da alverca.
0: Ok.
5: E ele, o meu pai vai lá buscá-lo e vai lá sentar-se ao pé de nós.
0: Ok, está bem.
5: O avô, mas é o avô da parte do pai.
0: Sim, senhor, amigo. Está bem. Mas pronto, se ele fosse era ótimo. Pronto.
5: Vamos ver.
0: Mas só vai de férias, também não podemos criticá-lo, não é?
5: Pois não. Pronto, tem que ir. Já tiveram uma semaninha, agora vão a ter outra e tal.
0: Ok, está bem.
5: Pode, está mal, não se podem também. Pronto,
0: mas pronto, se ele for ligado a Dona Rosa para dizer que tem lugar para ele,
5: sim,
0: também.
5: Exato, eu tenho o telefone dela. Qualquer coisa, ela está sempre pronta.
0: E até vai lá um amigo que é da Polícia Judiciária, que também vai lá almoçar. Sim. E quer, está com muita vontade de conhecer, com 12 anos, já fala assim. Sim, senhor, vais ficar espantado com ele.
5: O Fernando Correia ficou parvo com ele na outra vez. Quando...
0: O Fernando Correia, eu ia falar com ele, mas ele está no Algarve ainda.
5: Ah, está no Algarve.
0: Está no Algarve.
5: Já há um tempo que não ouvimos também.
0: Pois, mas ele está lá no Algarve e vai estar de férias. E eu, por acaso, olha, até no próximo fim de semana, em princípio, vou almoçar com ele.
5: Pois, mas vocês são muito amigos.
0: É verdade. Vamos lá ver. Ok, amigo. Tudo a correr bem consigo.
5: E uma boa noite e corra tudo bem a caminho da sua casa.
0: Muito obrigado, amigo. Tudo obrigado, bom para si também.
5: Um abraço muito grande. Obrigado.
0: Tá, senhor. Boa noite e muito obrigado também. E agora? Quem é que fala? Estou a perguntar se é uma pessoa ou não é pessoa. Boa noite. Sim, há uma pessoa, sim, senhora.
6: Sim, é Cecília, é a avó do Jorge.
0: Sim, senhora, minha senhora. É uma pessoa,
6: muito
0: sim.
6: Obrigada, minha senhora. Eu hei de levar lá o meu neto, a ver se ele quer ir agora, sexta-feira. que é para se encontrar lá com esse menino, para eles falarem.
0: Opa.
6: Eu moro ao Jordi e já seja um homenzinho.
0: Já tem 28.
6: Exato, exato, já. Mas pronto.
0: Mas com 28 anos tem mais do dobro do Afonsinho, que tem 12.
6: Exatamente, exatamente.
0: Mas com 12 anos consegue conversar como se tivesse 20. É uma coisa fantástica esse rapaz. Por isso é que dizem, é um garoto, é uma criança. Eu não lhe chamo criança, chamo um rapaz.
6: Escute, cada qual é para o que nasce.
0: Uhum, é verdade.
6: Cada qual é para o que nasce. Uns nascem com mais inteligência, outros com menos.
0: Tá bem.
6: Outros com problemas, como o Jordi.
0: Está... Pois, Jordi é que eu gostava que ele ficasse bem. Isso, porque eu sempre me dei muito bem com ele. Eu sei que não, mas está bem, mas gostava que ele estivesse bem, senhora. Gostava.
6: Pois, isso todos nós gostávamos.
0: Pois. Ficava muito satisfeito.
6: Mas olha que ainda anda na luta dele. Meio a perna a abanar, mas ainda anda na luta a ser treinador do Frielas. Nem sei onde é que o Frielas que fica para aí, não sei para onde.
0: Pois. E já agora, minha senhora, se me permite, se a senhora me permitir, deixe-me só dar aqui uns agradecimentos a dois donos de duas grandes empresas aqui em Portugal, com quem hoje cursei, não conhecia, eu não os conhecia pessoalmente, eles conheciam-me de me ouvir, e já tendo um e tudo. E disse qual era o programa aqui e tudo, se vocês estiverem a ouvir, grandes abraços para vocês. Não estavam os dois ao mesmo tempo, tive que ir a uma empresa e depois tive que ir à outra. E então falei com os donos das empresas e foram fantásticos e até me trataram de umas coisas que eu fiquei muito surpreendido, como é que podem fazer isso? Um produto que ia demorar para estar pronto das 10 da manhã até às 5 ou 6 da tarde. Disse, não senhor, vou tratar disso tudo. E uma hora depois estava tudo pronto para o meu carro. E portanto são coisas incríveis que eles fazem. E eu fiquei mesmo satisfeito e estando aqui, eu disse, eu vou ouvir o programa hoje. Então, se vai ouvir, tenho que os cumprimentar pelo trabalho fantástico que eles fizeram comigo hoje.
6: E tudo bom para esses senhores. Há boas pessoas ainda no nosso país.
0: É verdade, há pessoas muito boas aqui.
6: Há pessoas muito más.
0: Há meia dúzia. Eu não perca tempo com isso.
6: Sim, sim.
0: Não perca tempo com isso.
6: Eu não ligo. Eu também não ligo.
0: Não quero perceber quando eu disse.
6: Quer não gostar de mim, olha, ponho à beira do prato, que eu não me incomodo nada.
0: Pois é.
6: Eu só quero é viver a vida e que todos estivessem bem na vida e que tivessem saúde. Hoje fui eu ao médico, foi o Jordi com a avó, agora é ele o meu ajudante.
0: Ok.
6: Eu fui ao coisa dos ouvidos fazer aquele exame e ele foi com a avó. Olha, o médico começou a falar com ele, ele começou a falar sobre a doença dele, que o médico já nem quis saber de mim, ficou pasmado ao ouvi-lo a falar.
0: Ok.
6: Ficou admirado dele saber tanta coisa sobre ele, sobre o corpo dele, sobre a doença dele. Ele diz que nunca tinha ouvido falar naquela doença, esse médico que me estava a atender a mim.
0: Pois, mas enfim.
6: Pronto, é assim, mas um bocadinho gosta de falar.
0: Mas, minha senhora, deixe-me estar a pedir para que ele recupere, senhora. É isso que eu gostaria.
6: Era bom,
0: minha senhora. Vamos ver, há coisas assim que pessoas que estão muito mal e de repente recuperam.
6: Depois,
0: não se esqueça de um ouvinte deste programa que estava com um cancro gravíssimo e tudo, parecia que ia morrer. E já lá vão 21 anos, não é? E está bem.
6: Pois, graças a Deus.
0: Graças a Deus, está bem. Por isso é que eu digo, pode ser que as pessoas recuperem também. Há umas que não recuperam, mas há outras que podem recuperar. E esse ouvinte...
6: Nós vamos pensando positivo.
0: Ok, senhora.
6: Pronto, olha, uma boa semana, que veio de um bom fim de semana, de certeza.
0: Uhum. Sim.
6: E uma boa semana e tudo bom para todos é que eu desejo.
0: Ok,
6: tudo
0: senhora, bom. Para si também e um grande abraço ao seu neto, está bem?
6: Obrigado, se faz favor. Obrigado.
0: Tá, obrigado. Boa noite, senhora. 210-5740. Não se ouve? Sim, boa noite.
7: Sim, é Fernando Sacabém.
0: Sim, senhor amigo, diga.
7: Pois, eu estou aqui numa zona que não tem muita rede.
0: Ok.
7: Ouvi o senhor Lopes, realmente o homem tem razão.
0: Uhum.
7: Isto, infelizmente, estamos de uma maneira que a zona é que vai parar. Ainda agora na televisão ouvi uma notícia que eu desliguei a televisão e vim embora porque eu já não consigo ouvir. O neto foi violar a própria avó.
0: Sim.
7: Epá, há coisas em Portugal que não estão bem. Por favor.
0: É verdade, coisas nunca aconteceram aqui em Portugal, amigo.
7: Alterem a Constituição, mas não é na teórica, é na prática. Alterem as leis, deem força à polícia, ponham câmaras de filmar, porque isto não pode ser assim, senhor Carlos.
0: É verdade, amigo. Acontecem aqui coisas que nós não estamos habituados. O nosso país era tão bom, é tão maravilhoso. E como é que estão a acontecer tantas coisas assim? E eu também gostava que dissessem se são todos os portugueses que estão a fazer isso.
7: Senhor Carlos, a maior parte dizem que são portugueses, mas não são portugueses. Tem a nacionalidade portuguesa. Não tem que ver uma coisa com a outra.
0: Ora bem.
7: Ora, se têm nacionalidade portuguesa, o que é que eles dizem que são portugueses?
0: Pois, têm nacionalidade portuguesa. Pois já nem devia estar a dar nacionalidade a toda a gente. Sem registros criminais, eu jamais daria necessidade. É porque o registro criminal trouxe, mostra lá isso, falar com informações lá do seu país e tudo, e então vamos ver se pode ter nacionalidade portuguesa ou não. Agora, estar a dar nacionalidade portuguesa a marginais, ladrões, bandidos que vêm lá de fora, seja do país for, não pode ser assim.
7: Senhor Carlos, há 3 ou 4 anos que andas eu neste programa. Entravam cá com o contrato de trabalho e o risco criminal limpo. Não tem, não entra, acabou.
0: Pois.
7: Vá, Sr. Carlos, olha, para mandar também um grande abraço a Jordi, que as suas melhoras, ou por acaso eu gostava de lá ver na sexta-feira no restaurante. Gostava de dar um abraço ao Jordi.
0: Ok.
7: Se puder lá ir, eu lá que eu tenho muito gosto em dar-lhe um grande abraço.
0: Ok, amigo.
7: Um beijinho para a Dona Cecília.
0: Uhum.
7: E também cumprimento ao Sr. Carlos Brás, que é uma, ao Sr. Carlos Ferraz, que é uma pessoa que eu também gosto muito de ouvir.
0: E se vai lá na sexta-feira, já tem um trabalho para si.
7: Ah, sim, eu vou lá na sexta-feira, em princípio.
0: Pois, sendo assim, já tem um trabalho para si, que é levar umas coisas à casa do Pisco.
7: Sim, senhor, levo, sim, senhor.
0: Oh, pá, eu sei que leva, leva de boa vontade, pá, sei que é boa pessoa.
7: Sim, senhor, e o senhor Carlos sabe que eu infelizmente lamento como ele está, mas não procuro por ele, porque eu já sei qual vai ser o desfecho.
0: Ok, amigo.
7: Então eu evito falar nisso.
0: Ok, amigo, sim, senhor, vá.
7: Mas eu quero que saiba que é uma pessoa que ficará sempre na minha memória, porque é uma pessoa que foi fantástica e que ajudou muita gente. Isso eu não vou esquecer.
0: É verdade, nem eu. Nunca me vou esquecer disso.
7: Isso eu não vou esquecer. Portanto, olha, que Deus faça o melhor e que ele não esteja em sofrimento.
0: Não, se pudermos lá ir, dar-lhe um abraço, é ótimo.
7: Sim. Eu posso lá ir, mas ponho lá as coisas, cumprimento só como é que ele está e saio logo, que eu também não posso ver estes quadros assim.
0: Ok, amigo, sim, senhor.
7: Senhor Carlos, um grande abraço para si, tudo corra bem.
0: Obrigado, amigo. Um grande abraço também. Tudo a correr bem consigo. E então, ligando para o vosso telefone, é o 210-10-5740. Boa noite.
8: Carlos Ferraz.
0: Sim, senhor, sou Carlos Ferraz.
8: Um cumprimento grande para o Fernando Secavém. Acertei com o nome, não?
0: Sim, senhora.
8: Sim, um cumprimento grande para ele. O Carlos estava a dizer que este país está mal. Está mal e com maneira, o seu caso. É só acidentes e há sempre mortes. Sim, não havia cá morte. E eu vou ver uma coisa, eu sou o cara, sexta para domingo tem uma coisa, foi demais.
0: Pois.
8: Lá embaixo, na garra do ambiente, esquartar a cara ao miúdo. Teve qual é a morrer, coitado, foi ao parar a coisa, vá lá, não morreu. Mais um assalto com um Orives. O outro queria violar a avó, o que é, cortou deu não sei quantas facadas. O outro também. Um também, isto também, começou a facada à mãe, depois o pai meteu, como é bom, não sei quantas facadas, foram os dois para o hospital, quase coisa, assim, mais para lá, brincada lá no... foi ao juiz, sabe o que aconteceu, se acaso, saiu para a rua. É para ter conhecido coisas também, eu já não vi mais nada, sabe? Sexta-feira, isto foi de mim, no seu caso, foi uma coisa, foi demais.
0: Amiga, até na sexta-feira à noite, cinco carros bateram uns nos outros e um dos carros ficou com as rodas para cima, ficou ao contrário, ficou virado ao contrário. Disse, que é isto, pá? Até o trânsito estava a ficar complicado, não é? Porque os cinco carros batidos assim. Isso, como é que é possível ver aqui nesta... E é uma zona de velocidade máxima a 70 km por hora. Quanto? E eles vinham a 100 e tal, para baterem daquela maneira. Para o carro dar, virar ao contrário. Se viesse a 70 não acontecia isso.
8: Pá, depois já sendo mortos. Então,
0: claro.
8: Também da estrada, agarra com um gado daquele fora. E depois há muita gente andando fora. É para contramão, tudo ao contrário. E não são portugueses, ou são carros. Uhum. Alguns não são.
0: Sim, mas em Portugal também temos que assumir que em Portugal há muita gente a fazer asneiras, porque lembra-se antes de entrar os estrangeiros todos, Portugal era das melhores rádios, as melhores estradas do mundo, estava em segundo lugar, e também estávamos em segundo lugar no número de acidentes, não é? Tínhamos muitos acidentes aqui em Portugal. É o que eu digo, aquelas câmaras deviam ser colocadas para que não houvesse tanta asneira, amigo. Epá, tantas asneiras, pá. Não, eu acho que devia. Se eu fosse dirigente, eles ficavam zangados comigo, de certeza absoluta. Porque isso, essas câmaras são muito importantes, né? Os chamados radares, né? Sistema de videovisualização. Epá, amigo, são coisas. Sim.
8: Eu sei o que é que o caso quer dizer. Aqui ao pé dos bombeiros, aqui uma. Estava, pronto, um cadeado mesmo muito alto, e ela estava aí em cima, apanha as estradas todas, aquilo apanha toda.
0: Amigo, mas esses sistemas de videovigilância, agora a sério, videovigilância é importante, importantíssima, e portanto, esses radares, são radares autenticamente, estarem colocados nas estradas, para evitar que haja, sem avisarem, porque já, eu já reparei, quando vou na autoestrada, quando está uma câmara lá à frente, eles já sabem, se vão a 100 e tal, chegam ali, reduzem a velocidade, depois voltam outra vez para o 100 e tal. Epá, não pode ser assim. Não pode ser assim. Não pode ser assim.
8: Isso era um país tão bom, ao seu caso, este país está mesmo a ficar assim, e o primeiro-ministro disse,
0: Okay,
8: há muita gente a atender sair de casa, como aquele moço estava lá do café, lá da conversa com a moça, da empregada, e que nem se o cá fora, o outro deu não sei quantas facadas, matou o moço. Uma paz não, 25 anos.
0: É por isso que eu peço para os governantes portugueses darem mais força à polícia.
8: Pois, mais força não vão.
0: Muito mais força à polícia, porque para a polícia, lá está. O bandido tenta atacar o polícia, se o polícia disparar, o polícia é que é bandido, dizem eles aqui, não é? Não pode ser assim.
8: Exato,
0: não.
8: E não é o seu caso, eles vão ao juiz. Eles ficam lá enchendo papéis, a polícia fica lá enchendo papéis, eles vão para a rua e não estão lá, chama palhaço, assim,
0: Ok, amigo, vá, temos que avançar.
8: Tudo bom para o seu país, que as melhores do seu país, que já sei, e tudo bom para os bons ouvintes.
0: Ok.
8: E tudo bom para o senhor de Sacadeia, agora esqueci o nome, o seu caso é o contrário. E tudo bom para o seu caso, tudo bom para
0: Muito obrigado,
8: boa
0: amigo.
8: Noite, obrigado, tá. Obrigado.
0: Boa noite, tudo bom para si também. Boa noite. Ora bem, temos aqui o nosso programa de terça à sexta-feira, entre as 9 e as 10 da noite, na Rádio Amália. E também sabem que até às 10 da noite ainda temos o nosso programa.
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0: 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E na próxima sexta-feira, como disse há bocadinho a Dona Rosa, vou estar lá com a Dona Rosa e com ouvintes deste programa, que eu tenho uma grande simpatia pelos ouvintes da Voz do Ouvinte. São pessoas extraordinárias, que gostam de ajudar os pobres. E, portanto, lá estarei com eles à mesa. É uma maravilha mesmo. E agora, está uma pessoa na linha, não está? Sim?
11: 010?
0: Sim?
11: 57... 40.
0: 21 010 57 40.
11: É o Isca.
0: Sim, senhor amigo.
11: É só para dar um abraço ao pessoal todo da Rádio Amália.
0: Ok.
11: Ao pessoal todo que acompanha a Rádio Amália e ao pessoal todo que vai à Sopa da Pedra.
0: Ok.
11: Ainda hoje lá estive na Sopa da Pedra. Mas dou um abraço a Sousa.
0: Ok.
11: Pronto, e você tenha boa viagem.
0: Muito obrigado, amigo.
11: E para a Dona Rosa, um grande beijinho, e para todos os acompanhantes da Dona Rosa.
0: Ok.
11: Está bem?
0: Sim, senhor amigo. Pronto. Tudo bom para si também.
11: Aqui está o Iscas.
0: Ok. Um grande abraço para si também. E tudo Força. A correr bem consigo, amigo.
11: Força. Obrigado.
0: Tá, boa noite, amigo. E agora, vai aparecer uma senhora ou um senhor na Voz do Ouvinte. Boa noite. Não se ouve. 21010-5740 é o telefone da Voz do Ouvinte. Boa noite. Sim, quem fala? É uma senhora ou um senhor, estou a perguntar. Se não ouvir, tem que desligar a chamada. Quem é? Não se ouve. Pronto. 21010-5740, é o telefone da Voz do Ouvinte. E vocês já sabem que podem ligar e falarem à vontade, e eu estou aqui a atender, não é? Assim que está sempre, estão montes de pessoas a ligarem, e quando está a piscar, eu atendo. Se atender, pergunto quem fala, se não responderem, desligo. Ah, é uma pessoa, sim senhor. Tá, boa noite.
12: Fiquei sensibilizado com a conversa da Dona Rosa na sexta-feira, quando nos informou que o senhor João Pinto não liga porque o telemóvel avariou. Eu proponho-me enviar-lhe um telemóvel. Amanhã mesmo vou ligar à Dona Rosa para ela me dizer como é que posso fazer. Se ela quiser que eu lhe mande para ela, envio.
0: Uhum.
12: Se ele quiser que eu lhe mande para ele, é só saber a direção que eu mando pelo correio. Porque acho que não é justo, mas a culpa não é de ninguém.
0: Sim.
12: Não é justo uma pessoa como o Sr. João Pinto, que é dos bons ouvintes deste programa, estar sem poder entrar porque o telemóvel avariou. Eu tenho cá um que está praticamente novo. Não é dos modernos, mas é novo.
0: Okay.
12: Não é destes agora modernos, mas para ele acho que serve. E, portanto, eu vou-lhe mandar. Amanhã vou ligar à Dona Rosa para este fim.
0: É por isso que eu adoro os ouvintes deste programa. Vocês são pessoas ótimas, pá.
12: É, sabe que todos nós gostamos muito do Sr. João Pinto.
0: Uhum.
12: E ele era uma das pessoas mais intervenientes aqui neste programa. Deixe-me aqui desincumbir-me de uma incumbência, passo a redundância, mandar um beijinho da filha do Sr. José de Barros. Ela nem sabia que o Sr. Francisco já partiu, do informeia, e ela manda um beijinho para a senhora Carlos Dovete e para os bons ouvintes aqui do programa.
0: Ok.
12: E, finalmente, deixe-me mandar um grande abraço ao senhor José Augusto, que ele ligou-me há dias e eu não pude atender. E pedir à dona Cecília Pinto que, em vez de falar tanto, amanhã me liga. Não puxo eu as orelhas, que a dona Ilda hoje ainda não entrou para puxar orelhas a ninguém.
0: Está bem.
12: Senhora Carlos Dovete, okay. Um grande abraço.
0: Sim, senhor.
12: E por esse grande homem que enche tantos corações, mas mesmo muitos, olha, a gratidão minha e com certeza de todos os bons ouvintes deste programa. Dos outros nem perco tempo.
0: Não, sim, não perco tempo com isso. Não.
12: Um grande abraço, que tudo de bom aconteça ao senhor.
0: Muito obrigado, amigo. Obrigado. Boa noite e muito obrigado, amigo. Podem ligar, já sabem que eu estou aqui sempre disponível para atender. Quando eu digo boa noite, tentem falar logo, se falarem logo, eu atendo-vos e, portanto, falo com vocês. É o 210-5740, como sabem. E, portanto, vou saber agora se está uma pessoa na linha. Boa noite. Sim, boa noite. Bom. Sim.
13: O senhor enaltece muitas vezes a sua voz. Escutei-me até não, correto? Realmente, comparando a sua voz com o Nuno Matos, eu prefiro a sua. O Nuno Matos, quando está a relatar lá os rádios, lá o relato atualmente, é pá, tem lá a voz, parece que está a gritar às cargas lá nos montes. O senhor não era nada assim. Pronto. Tem coisas boas e coisas más. E depois aparece outro ouvinte, que vai para outra rádio, vê com o João Paulo Sousa, ou Ribeiro Cristóvão. Não se precisa de pôr em dicos pés comparado com o Carlos Alberto. Opa, sim, não precisa, porque também não tem a voz, meu Carlos Alberto.
0: Amigo, para ti, se for lá a engenheira lá da Antena 1, ela pode lhe dizer qual é a melhor voz que há em Portugal, da voz masculina.
13: Exato, pronto, mas isso não...
0: Não, eles fizeram um estudo e trabalho sobre as vozes portuguesas.
13: Mas a voz do mas aqui a voz do ouvinte não é tudo rosas. O senhor fala em covardes. Covardes.
0: Uhum.
13: Covardes, não têm coragem de
0: se encontrar com o senhor. Pois, isso é assim, já sabe. Ameaça, tenta provocar o programa. Isso tem toda a razão, senhor. Há tipos que tentam provocar o programa, prejudicar o programa. Não prejudicam nada, não prejudicam nada. Mas realmente é como o senhor diz: são mesmo covardes que eles não aparecem aqui, nem pensar, têm medo.
13: Não, mas não precisam aparecer aí. O senhor diz: o João está aí com um sobrinho, deita 10 abaixo, e praticamente faz o peso de altos. Como é que eles podem aparecer aí?
0: Ah, pois, exatamente. Então,
13: o senhor intimida-os logo, pai. Eu tenho que ir com o exército. Então eu vou agora, desculpa chatear um bocadinho, senão vai cortar o pio, mas pronto, vou já prepará-lo. O senhor, como não é covarde, vou-lhe fazer um desafio. No dia 1 de setembro, eu desafio a senhora, a partir do dia 1 de setembro,
0: sim,
13: eu desafio a senhora a ir à Esperança Amanhecer no Cacém.
0: Ao Cacém?
13: Do Cacém.
0: Sim.
13: Esperança Amanhecer. Onde houve grandes dívidas de dinheiro e de...
0: Mas no dia 11 não, porque no dia 11 vai abrir o Sopa de Pedra e lá vamos nós comer, é uma sexta-feira, dia 11.
13: Ou Esperança Amanhecer. E falar com o senhor Nelson. O senhor Nelson garante que não entrou um cêntimo naquele daquela associação. E as provas foram dadas. Nessa altura ao programa, havia muitos ouvintes que davam donativos aos prantos ao mesmo tempo. Toda a gente se lembra disso. Nessa altura, o Sr. Jacinto Pisco comprou um Audi para o seu filho num valor superior a 40 mil euros. Meus amigos, que grande programa que vocês sabem. Sr. Carlos Alberto, como jornalista de investigação, tenha coragem, não seja covarde.
0: Ok. Sim, senhor amigo. Vá. Um abraço para si e tudo a correr bem. Sim, senhor. Um abraço para si e tudo a correr bem consigo também. 210-10-5740 é o telefone da Voz do Ouvinte. Boa noite. Sim. Sim, senhor. Diga.
14: Então, como é que está isso por isso?
0: Por aqui está tudo bem, amigo.
14: Está tudo bem. Eu não sei. Eu vou. Só os doentes é que não. O resto do pessoal está tudo bem. Só para dizer, a força à polícia, não adianta ter. Já meteram mais polícia na rua.
0: Pois tem que ter mais polícia, mas lá está. Se a polícia corre o risco de ser atacada pelos bandidos e não pode reagir violentamente, eu também, se fosse polícia, também não ia muitas vezes à rua. Não é? Sim, se o bandido pode atacar a polícia e a polícia não pode responder violentamente, como faz em Inglaterra, aliás, como faz nos Estados Unidos, no Brasil, em Angola. Bem, em Angola, então, o bandido que tenta agredir a polícia leva logo tiros na cabeça.
14: Viu a força a eles para eles reagirem. Ele virou-se para o Tabacho. Acabou.
0: Claro.
14: Assim é que havia de ser. Com isso conseguia-se acabar.
0: Ok.
14: Com isso é que conseguia-se acabar. Agora, enquanto não fizerem isso, enquanto andarem a dar palmadinhas nas costas, não chegamos a lado nenhum.
0: Ok.
14: Bem, e com isto. Sabe este trotinete? Só ouvi muito nas trotinetes. Não viu este na Baixa da Gama? Agora passar o erro para o fim de semana, ou o que é que foi? A passear da trotinete atravessou o ponto todo e não houve polícia por ele.
0: Ok.
14: Quer dizer, há uma filmagem que agora eles vão dizer que ninguém viu, mas há a filmagem dele que eu há bocadinho na televisão, por acaso. E então, através da filmagem, vão ver se o conseguem apanhar.
0: Ok.
14: Falaram que foi logo na multa de 600 a 1.200, é uma coisa assim.
0: Mas, ok.
14: Se causa um acidente grave, ninguém dava por ela. Porque é que lá estão as câmaras e porque é que está as pessoas lá a ver as câmaras?
0: Pois, amigo, é o que eu digo também. Lá está, no Brasil, por exemplo, há milhões de câmaras de vigilância e é muito mais fácil a polícia conseguir apanhar essa bandidagem que anda a fazer assaltos, roubos, etc, etc, etc. Aqui em Portugal não há câmaras de vigilância, isso é uma maravilha para os bandidos, não é? Epa, e se a polícia também não pode estar a ser dura com os bandidos, se não criticam logo a polícia, se eu fosse dirigente do país, os bandidos estavam desgraçados.
14: Se fosse o comando da polícia... E estávamos lá ao Sr. Primeiro-Ministro e dizia ao Sr. Primeiro-Ministro: olha, ou vamos fazer isto, ou então não merece a pena termos polícia.
0: Claro, é isso mesmo. Tem que
14: ser. Vamos fazer isto, ou vamos levar a lei, mudem vocês as leis, escrevam vocês os papéis que quiserem, a gente vamos começar a trabalhar assim.
0: Claro.
14: Se querem, se não querem, acaba a polícia. Pronto.
0: Pois, amigo, lá está. Se fosse polícia também. O bandido está ali a fazer patifarias, não sei o quê, com uma faca na mão, não sei o quê. Se eu me aproximar dele, ele pode vir para mim, eu não posso disparar, não posso fazer nada. Epa, então nem valia a pena lá ir, não é?
14: Era bom para mim.
0: Pois.
14: Bem, não vou empatar mais tempo.
0: Ok, sim, senhor amigo.
14: Agora, cumprimentos a toda a gente, as melhores para os doentes todos, e vou regresso a casa, e até amanhã, se for possível.
0: Ok, amigo, tudo bom para si também. Uma boa noite. Tudo a correr bem consigo. E agora, quem está na linha? Não se ouve. Não se ouve. 210-10-5740. Às vezes são senhoras que estão a entrar, ou senhores que demoram muito tempo a responder. Mas pronto. Estando na reta final. Na reta final ainda não é a reta final. Ainda temos mais aqui uns minutos para conversar. Mas falem logo, senão eu desligo. Boa noite, quem fala?
15: Boa
0: não se ouve. 210-5740, não há problema nenhum. Quem é que fala? Sim, opa, meu colega. O meu colega com 12 aninhos de idade.
15: Tudo bem?
0: Tudo bem, amigo, como é que está?
15: Tudo bem.
0: Ótimo, isso é que é importante. Isso é que é importante. Há bocado estava a falar com o seu avô a pedir para deixar o netinho aparecer lá no restaurante. Mas sei que pode ir de férias este fim de semana, não é? Esta Sim. semana. Se for de férias, não pode almoçar connosco. Se não for de férias, vai lá almoçar connosco, não há problema nenhum. Ok, amigo. Tá, tudo bom, tudo a correr bem e era ótimo que lá aparecesse. Pronto, um grande abraço, amigo. Tá, boa noite. Boa noite. 210-5740. Boa noite. Boa noite. Quem é que está na linha? Pergunto eu. Não se está a ouvir nada. Sim? Não se ouve. 210-5740, o telefone da Voz do Ouvinte. Podem ligar e eu atendo, não há problema nenhum. Sim, quem fala? Ah, está a piscar, eu te carreguei agora. Quem é? Sim? 210-5740. Para as pessoas que estão a ouvir pela primeira vez, sabem que há uns indivíduos que tentam ligar. Não são todos, atenção. Tentam ligar e para não falarem, para ver se conseguem prejudicar. Não prejudicam nada. Sim, quem é que fala? Estou a perguntar se é uma senhora ou um senhor, porque há senhoras e senhores aqui neste programa, mas também há meia dúzia de bichos do mato que têm medo de mim, atenção. E agora, quem fala? É o Ricardo, sim senhor.
16: Está tudo bem, está tudo igual.
0: Ah é? Está bem.
16: Não está a melhorar nada.
0: Opa, isso é que é, pois.
16: Vou colocar umas falhas nas coisas que diz. De vez em quando falha um bocadinho, pronto, não tem.
0: E o Ricardo está deitado?
16: Não, eu estou em pé.
0: Ah, então falo mais perto do telefone.
16: Já tem, já dá cara.
0: Está bem.
16: Eu estou a falar um bocadinho baixo, se quiser.
0: Ah, pronto, mas é, se quer que se ouça, tem que falar um bocadinho mais alto.
16: Não, está tudo bem.
0: Ok.
16: Mas, eu estou a pensar em ver o Jordi. Ainda não se viu na sexta-feira.
0: Ok.
16: Ainda não é certo.
0: Pois, mas era ótimo que o Jordi pudesse lá ir.
16: Sim, eu estava de viver a ele. Pronto, e que aí veio o meu colega de 12 anos, uhum. Já o conheço, e fico ali viver.
0: Sim.
16: Eu vou ver vocês, que pronto.
0: Ok, é ótimo estarmos ali à mesa e conversarmos.
16: Pronto, é um dia bem passado.
0: É verdade.
16: Quantos
0: esses almoços com os ouvintes da Voz do Ouvinte, eu nunca evito.
16: Carlos, eu vou daqui, faço estes gomes todos para estar aí uma hora ou duas com vocês.
0: Ok.
16: Pois, dá para ver como é.
0: Ok, amigo.
16: Pronto, cumprimentos para a Dona Leonor, para o Miguel, para o Rogério, para o Nuno de Santo André. Um abraço para ele.
0: Olha, já agora, me deixa só dizer-lhe uma coisa também, é gira. Há um ouvinte deste programa que é uma pessoa ótima. E que já me disse para, tem lá umas coisinhas para levar ao Jacinto Pisco, para oferecer ao Jacinto coisas que ele precisa, e eu vou lá levar, porque eu vou, esse amigo diz, opá, para eu passar lá em casa dele e buscar esses materiais para oferecer ao Pisco, e depois vou levar isso à casa do Jacinto Pisco na sexta-feira.
16: Eu, se for, vou lá com vocês, porque estava a dizer
0: o
16: seu Pisco.
0: Ok, amigo, sim senhor.
16: Estava a dizer mais uma vez.
0: Não, mas é importante, já viu, amigo, pessoas, ouvintes extraordinárias, são pessoas ótimas, e estar ali e dizer assim, epá, tenho aqui umas coisas para oferecer ao Jacinto Pisco, podem buscar a minha casa para levar para ele, que são coisas que o Jacinto precisa, atenção, são produtos que o Jacinto Pisco está parado, deitado na cama e tudo, precisa de uma série de coisas, e esse amigo diz, epá, leva isso, oh, com certeza que levo, com certeza que levo.
16: O senhor Pisco veio aqui trazer a cama para a minha mãe. Pronto.
0: Pois, ele foi levar a cama para a sua mãe, exatamente na altura o Pisco ainda estava bem, ele estava bem nessa altura.
16: Ele não estava bem, mas ainda se mexia.
0: Pois, exatamente. Pois, infelizmente agora não se mexe, está parado.
16: O Pisco ajudava toda a gente.
0: Ajudou muita gente mesmo, muita gente.
16: Ajudou tudo isto que eu pedia.
0: Pois, amigo, para aquelas pessoas que estão a ouvir pela primeira vez... Pessoas que estão a ouvir pela primeira vez e estão a ouvir há pouco tempo e tudo, é uma coisa importante que o Jacinto Pisco mais de 100 vezes foi a hospitais dar sangue para tratar pessoas.
16: E se eu tiver defeitos a meter, que diga, olha, o defeito que eu tenho a meter nele é este.
0: Pois é, que muitas pessoas, vocês ouvintes deste programa, sabem disso, já disse isto aqui várias vezes. Mas quem está a ouvir pela primeira vez, por isso é que convém às vezes repetir isso, porque há pessoas que podem estar a ouvir pela primeira vez, quem é assassino de pisco, não sei o quê, e ouvir coisas que ele fez, que é muito importante que as pessoas saibam.
16: Não é uma pessoa normal.
0: É uma pessoa, não é mesmo, uma pessoa ótima.
16: Uma pessoa, pronto, fora de normal.
0: Metia-se no carro e ia levar coisas aos pobres, de todo o lado, pá. Fazia, chegava, fazia centenas de quilómetros até para levar coisas a pessoas, pá. Era uma coisa incrível.
16: Pronto, era a vida dele nesta aos outros.
0: Uhum. Ok, amigo.
16: Pronto,
0: até amanhã. Está tudo a correr bem consigo também.
16: Boa noite a todos e pronto, obrigado.
0: Está, amigo, boa noite e muito obrigado também por ter vindo. Liguem e falem. Boa noite. Sim, boa noite.
17: Esse quer é droga.
0: Quem? Quer droga? Você quer droga? Eu quero é droga. Um garoto que está a dizer que quer droga, mas não está a dizer que quer droga. Está bem, ok. Se queres droga, eu vou-te ligar para a Polícia Judiciária e eles vão-te levar a droga. Vais ver o que é que vai acontecer. Vais preso. Sim, quem é que fala? Estou a perguntar mais uma vez. Não se está a ouvir nada. E vocês são ouvintes, não estão a ouvir mesmo nada. Pergunto mais uma vez, quem fala? Sim. É curioso, porque eu estou a atender, estou a atender chamadas, e agora não estou a ouvir nada. Sim? 210-10-5740 é o número de telefone da Voz do Ouvinte. E estamos na reta final, já sabem que na reta final aparecem aqueles a tentar prejudicar o povo. Não prejudicam nada. Peço às pessoas para ligarem também. Se as pessoas ligarem, ótimo. Isso é ótimo. Estou a perguntar quem é que fala mais uma vez. 210-10-5740, telefone da Voz do Ouvinte. Boa noite. Sim, quem fala? Não se ouve. Não se ouve nada, portanto eu pergunto, estava a perguntar quem é que falava, não se ouvia nada. E se não se ouve, não posso atender nada e eu desligo as chamadas. Mas não há problema nenhum, eu não tenho problema nenhum com isso. Não está, ninguém fala, ninguém está a falar, não se ouve nada. Sim, boa noite. Ah, sim senhor, agora é uma pessoa. Ah, por causa, não, antes de si, foram só, foi sempre a mesma porcaria, tentar falar, dizer que é droga e o outro também já drogado. Já drogado e bêbado, estavam os dois a tentar fazer barulho, não sei o quê, a tentar prejudicar, não sei o quê e tal, tal. Mas eu não vou estar a perder tempo com isso.
18: São
0: delinquentes? Não. E são cobardes, têm medo de mim.
18: Nunca trabalharam e agora não têm mais nada.
0: Não, não são nada. São drogados e bêbados. Mas ouça, e têm medo de mim, que nem querem saber. Eles não se mexem. Eles não se aproximam de mim, têm medo.
18: Acham piada?
0: Não, não vale a pena. Não perco tempo com isso.
18: Dar as melhores ao seu José Augusto e ao seu Pisco e ao seu bom senhor. Agora, outro dia também, ouvi aqui na televisão os presidentes da Lidl Underwall e Vila Viçosa. Agora os gajos vão pôr para lá não sei quantos mil elefantes, não sei o quê. Em vez dos terrenos, quer dizer, compraram os terrenos, 400 hectares ou mais, as câmaras compraram. Em vez de pôr lá gado, rebanhos de ovelhas e vacas, coisas que desse para a alimentação dos portugueses, não põe elefantes. Gostava que esses presidentes de câmara depois que fossem comer um elefante.
0: pois.
18: Aquilo diz que nem vai ter visitas, não vai ter nada.
0: Sim, mas não matem os elefantes.
18: Vão ter ali aqueles terrenos todos ocupados com elefantes. Pá. É pá, só em Portugal é que vem para cá disso.
0: Pois.
18: É uma coisa que...
0: Não, mas por acaso matarem animais também Olha, eu até costumo dizer uma coisa, que as pessoas depois ficam assim meias, não estou a ofender ninguém, mas costumo dizer assim: nós somos muito selvagens, não somos muito civilizados, sabe porquê? Todos nós, incluindo o próprio, sabe porquê? Nós comemos carne de animais, matamos animais, não somos nós que os matamos, mas nós vamos comprar já depois de eles serem mortos, não. E vamos comer os animais. Nem todos, atenção que há alguns portugueses, muito poucos, que não comem carne de bicho nenhum, não aceitam
18: não,
0: isso,
18: mas
0: nós estamos habituados desde crianças a comer carne disto e carne disto e comer peixe e comer não sei o quê.
18: Mas isto é a roda da alimentação,
0: é isso, amigo, mas lá está, mas estamos a matar animais para comer, aliás, não somos nós que matamos, mas vamos comprar os animais.
18: O Sr. Carlos, falar com o médico, ele receita carne de vaca e carne de ovelha porque a carne é indispensável para o nosso corpo.
0: Amigo, eu estou a dizer, mas estarem a matar os animais para comer, nós somos um bocadinho selvagens. Não, mas a sério, eu também sou porque também como carne e como peixe, não é?
18: Mas isso é lógico.
0: E mariscos, não sei o que. Mas há pessoas que não comem nada disso. São poucos. Eu às vezes fico assim, epá. E há pessoas que dizem, não como carne nem como peixe. Não quero comer coisas dos animais porque não aceito que estejam a matar animais e tudo. E epá, você não é selvagem, mas eu sou. Não, porque eu como carne.
18: Concordo-se com os animais, que eu já trabalhei da lavoura.
0: Uhum.
18: E era com o dinheiro dos animais que eu conseguia safar o resto do ano.
0: Pois, mas eu assumo que eu como carne e peixe, não é? Há pessoas que perguntam assim, não, eu não como carne e peixe, eu sou muito civilizado. Não, mas eu acho que somos assim um bocadinho selvagens, porque estamos a comer as carnes e os peixes.
18: Mas é mesmo assim, é como, por exemplo, um lobo não come erva, tem que comer outro animal.
0: Pois, nós comemos animais, carne dos animais, pronto.
18: Porque há os animais herbívoros,
0: uhum,
18: e há os carnívoros, e portanto os herbívoros é que governam os outros.
0: Ok,
18: uma
0: amigo.
18: Uma raposa, um lobo, isso tudo tem que comer animais.
0: Ok, amigo, sim senhor.
18: Com erva,
0: okay.
18: Com erva não conseguia viver.
0: Pronto, então, mas é o que eu digo, até digo aos amigos, eu também sou selvagem, como carne. Não, mas a sério, como carne, carne e peixe, mas pronto, mas fomos habituados assim desde que nascemos, pronto, é assim.
18: Isto é,
0: ok, vá, amigo, um grande abraço para si. Tá, muito obrigado, amigo. Tudo a correr bem consigo. E pronto, amigos, vamos terminar a edição de hoje da Voz do Ouvinte. E amanhã, das 13, das 9 às 10 da noite, às 13 tem uma coisa já combinada, mas das 9 às 10 da noite temos aqui o nosso programa. E vamos terminar com o Carlos do Carmo, as 3 normas. Boa noite e até amanhã.

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São 11 horas. 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

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É uma hora. 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